0: passagens aéreas, nos preços de combustíveis e de alimentos.
1: O Índice Nacional de Preços ao Consumidor Amplo, que mede a inflação oficial do país, teve queda de 0,32% em agosto. O valor ficou 0,39 ponto percentual abaixo do registrado em julho. Os grupos que exerceram maior impacto sobre o resultado foram habitação, transportes, alimentação e bebidas e comunicação. Em relação à habitação, Fernando Gonçalves, gerente do IPCA, explica que um fator que influenciou foram os descontos na conta de energia elétrica.
2: A queda registrada no grupo habitação veio da contribuição de menos 0,33 ponto percentual da energia elétrica residencial, que recuou 7,63% no mês, em decorrência da incorporação do bônus Itaipu, creditado nas faturas emitidas no mês de agosto.
1: O preço dos alimentos também recuou em agosto. Os maiores descontos ficaram com a batata inglesa, cenoura, cebola, tomate, ovo de galinha e café moído. A tendência de queda foi confirmada por um levantamento realizado em parceria com a Conab, Companhia Nacional de Abastecimento. De acordo com a diretora de Política Agrícola e Informação da companhia, Nayara Andreoli Bittencourt, a queda no preço desses itens influencia o valor da cesta básica no país.
3: O custo da cesta básica caiu em 25 das 27 capitais pesquisadas pela Conab e alguns alimentos importantes na mesa dos brasileiros contribuíram para esse resultado. O café e o tomate tiveram queda em 23 capitais, o feijão carioca ficou mais barato em 19 e o açúcar em 16 capitais. Boa parte desses alimentos tem a queda relacionada ao aumento da oferta e ao avanço das safras desses produtos.
1: Pão francês e óleo de soja, por outro lado, registraram variações acima de 2%, de acordo com o levantamento da Conab. Os preços mais altos são explicados pelo aumento da demanda global por esses itens, além dos possíveis efeitos climáticos do El Niño sobre a safra 2026-2027. Reportagem Graziele Bezerra.
4: No dia do Cerrado, foram divulgados novos dados sobre o desmatamento.
0: A perda de vegetação nativa recuou 19% em agosto, segundo os alertas em tempo real do DETER.
4: Também foi assinada a portaria que identifica as áreas prioritárias do Cerrado para a segurança hídrica.
5: Segundo o maior bioma do Brasil, o Cerrado ocupa um quarto do território nacional e é a savana mais rica do mundo em biodiversidade. Situado sobretudo no Planalto Central, também tem papel fundamental na disponibilidade de água no país, como explica Humberto Lúcio Lima, diretor-presidente do Instituto Arvoredo, que atua na preservação do Cerrado.
6: É o bioma conhecido como Caixa d'Água do Brasil, por possuir 3 aquíferos, abastecer 8 das 12 bacias hidrográficas que nós temos e ter mais de 131 mil nascentes. Então é um bioma extremamente importante, não só para as mudanças climáticas, também como para a água potável no Brasil.
5: E um novo levantamento divulgado pelo governo federal mostrou que 51% de todo o território do Cerrado é considerado prioritário para a segurança hídrica do Brasil. Com base nisso, foi assinada uma portaria que cria um sistema de áreas prioritárias de recarga hídrica no Cerrado. Os dados das principais áreas estarão disponíveis para gestores, pesquisadores e população em geral. A medida visa identificar e proteger regiões estratégicas para a manutenção dos recursos hídricos, como comentou o ministro do Meio Ambiente e Mudança do Clima, João Paulo Capobianco.
7: São vários estudos mostrando a redução da vazão nos principais rios do Cerrado. Esse dado das áreas prioritárias para recarga hídrica é algo absolutamente fundamental. Quando você apresenta, com base sólida em dados científicos, as áreas prioritárias, isso permite você organizar melhor os seus investimentos. É claro que todas são importantes, mas se nós temos recursos ainda não tão abundantes como gostaríamos, nós precisamos começar pelas áreas prioritárias.
5: Também nesta sexta-feira foram divulgados novos dados sobre o desmatamento no Brasil. Segundo informações do sistema DETER, Sistema de Detecção de Desmatamento em Tempo Real, do Instituto Nacional de Pesquisas Espaciais, os alertas de desmatamento no Cerrado caíram 19% em agosto, na comparação com o mesmo mês de 2025. 2005. A perda de vegetação nativa somou 238 quilômetros quadrados. Reportagem Gabriela Noronha.
0: O Ministério da Saúde confirmou 3 casos de sarampo em Tabatinga, no Amazonas.
4: Outros 2 foram confirmados em São Paulo, que já

0: A Noronha.
1: O Ministério da Saúde confirmou 3 casos de sarampo em Tabatinga, no Amazonas.
2: Outros 2 foram confirmados em São Paulo, que já soma 32 pacientes esse ano.
1: O Brasil é considerado livre do vírus desde 2024, mas ainda registra casos esporádicos.
2: A vacinação é a principal forma de evitar a transmissão da doença. O imunizante é oferecido gratuitamente pelo SUS.
3: Após a confirmação nesta semana de 3 casos de sarampo no estado do Amazonas, o Ministério da Saúde intensificou as ações de vigilância na região. Os esforços são para interromper possíveis cadeias de transmissão do vírus. Os casos foram confirmados em Tabatinga, na fronteira entre Brasil, Colômbia e Peru. Os episódios ocorreram em pessoas que vieram da cidade de Alto Monte, no Peru, sem histórico de vacinação contra o sarampo. Além do Amazonas, o Ministério da Saúde mantém alerta para São Paulo, que registrou 32 casos neste ano, 2 pacientes confirmados esta semana. Medidas de vigilância sanitária e vacinação estão sendo tomadas e não há registro de circulação do vírus para além das cidades de Guarulhos, São Bernardo do Campo e a capital paulista, que registra 29 dos 32 casos. O Brasil é certificado como livre do vírus desde 2024, mas ainda registra casos esporádicos, principalmente relacionados à importação do vírus de outros países. O sarampo já foi uma das principais causas de mortalidade infantil em todo o mundo. A transmissão ocorre pelas vias aéreas, ao tossir, espirrar, falar ou respirar. A doença possui alto nível de contágio. Quando a pessoa é infectada, ela pode transmitir o vírus para 90% das pessoas próximas que não estejam imunes. A vacinação é a principal forma de evitar novos casos. Os imunizantes são oferecidos gratuitamente pelo SUS e integram um calendário nacional de vacinação para pessoas de 12 meses a 59 anos. Há 2 vacinas disponíveis no SUS para a proteção contra a doença: a tríplice viral, que protege contra sarampo, cachumba e rubéola, e a tetraviral, que além dessas 3, imuniza também contra a varicela. Edinaldo Júnior para a Voz do Brasil.
1: O PrevBarco, uma espécie de agência flutuante do INSS, leva serviços e informações de previdência social a comunidades isoladas do país.
2: Em setembro, a embarcação vai iniciar uma nova operação no Amapá.
1: Entre 28 de setembro e 9 de outubro, atenderá comunidades do arquipélago do Bailique. Depois segue para o município de Cutias, onde permanece até 23 de outubro.
2: Mas, antes de seguir para o Amapá, o PrevBarco estará em Chaves, no arquipélago do Marajó, no Pará, de 14 a 25 de setembro.
1: Não é necessário realizar agendamento prévio. O atendimento ocorre por ordem de chegada durante a permanência da embarcação em cada localidade.
2: Estudantes do ensino médio de todo o Brasil têm até 15 de setembro para se inscrever na primeira edição nacional da Olimpíada Nacional de Empreendedorismo.
1: O evento é individual e gratuito.
2: E os finalistas vão participar de uma imersão em empresas parceiras do projeto.
4: A competição começa no dia 18 de setembro com uma prova online de caráter diagnóstico. As questões envolvem raciocínio lógico, inovação e empreendedorismo com situações do cotidiano. Os 100 mil estudantes com melhor desempenho avançam para a segunda fase, marcada para 9 de outubro. Nessa etapa, a prova será dissertativa e os estudantes deverão desenvolver propostas de soluções e modelos de negócios. Os 100 melhores colocados no ranking nacional serão selecionados para a fase final. O secretário nacional de Inclusão Socioprodutiva, MEIS e Cooperativismo, do Ministério do Empreendedorismo, da Microempresa e da Empresa de Pequeno Porte, Danilo Cabral, disse que os finalistas participam de um curso intensivo de curta duração voltado ao aprimoramento dos projetos, desenvolvimento de produtos e elaboração de planos de negócio.
5: É linkar aqueles que estão na escola, que precisam identificar essa vocação, qualificar, formar para poder empreender, com esse mundo do trabalho. É o papel do ensino médio, é formar para a cidadania e formar para o mundo do trabalho. Essa imersão vai durar 3 dias, onde aí sim os alunos já terão que apresentar um produto, um plano de negócio, e disso sairá 27 finalistas.
4: Além das provas, a programação prevê atividades de formação para estudantes, professores e escolas participantes. A etapa nacional será realizada em Brasília no dia 10 de dezembro. As inscrições são gratuitas e podem ser feitas pela internet até 15 de setembro. O endereço é one.ufma.br. Com locução de Natália Koslick, reportagem Pablo Mundim.
1: O uso da biometria digital ou um reconhecimento

0: Conhecimento facial já faz parte da vida das pessoas hoje em dia.
1: Seja para fazer uma transação bancária ou para acessar o gov.br, por exemplo, esse tipo de procedimento agiliza o acesso a serviços e informações, protegendo os dados dos usuários.
0: Vamos saber como esses dados são armazenados e que cuidados extras podem ser tomados no ambiente digital.
2: Fazer uma selfie, aquela foto de si mesmo, virou rotina não só para as redes sociais. Também é com ela que é possível acessar portarias de prédios, desbloquear o celular, abrir aplicativos bancários ou entrar no portal gov.br, por exemplo. A biometria facial e a digital, aquela que lê as impressões digitais, estão presentes no dia a dia do cidadão. A tecnologia confirma a identidade do usuário em segundos e cria uma camada extra de proteção. Laerte Peota de Melo, professor da Universidade de Brasília e especialista em cibersegurança, explica que há diferenças nos sistemas biométricos de acordo com a finalidade.
3: Tanto os bancos quanto sistemas assim, que a gente chama de sistemas críticos, eles têm um sistema biométrico muito mais eficiente. Ele é diferente do que a gente usa no celular, no nosso dia a dia. A biometria que você usa no celular é para acessar os seus dados que estão no seu aparelho. Então são sistemas bem diferentes.
2: A biometria digital analisa os padrões únicos dos dedos das mãos. Já o reconhecimento facial mapeia pontos e contornos do rosto, como a distância entre os olhos e o formato do queixo. No Brasil, a biometria é classificada como dado pessoal sensível pela Lei Geral de Proteção de Dados. As empresas são obrigadas a explicar o motivo da coleta, armazenar os dados de forma segura e excluí-los quando não forem mais necessários. Gustavo Henrique de Souto Silva, subsecretário de Planejamento e Tecnologia da Informação do Ministério das Comunicações, explica que essas informações são protegidas.
4: Quando a gente fala de segurança e as pessoas têm esse medo daquele dado vazar, é que esses dados, eles são muito bem protegidos, são criptografados. E assim, não é qualquer pessoa ou empresa que tem acesso a isso. E esses dados não é disponível, acessível de forma indiscriminada. Então, eles têm um controle de acesso.
2: E alguns procedimentos simples podem ajudar a proteger a identidade e os dados sensíveis no ambiente digital, como ativar a verificação em duas etapas em suas contas, usar um gerenciador de senhas para armazenar os dados e proteger o chip do seu celular nas configurações do telefone. Reportagem Luciana Colares de Holanda.
1: A identificação biométrica virou política nacional pelo Ministério de Portos e Aeroportos. O objetivo é modernizar o controle de acesso e ampliar a segurança nos sistemas de transporte do país.
0: A iniciativa padroniza o uso de tecnologias como reconhecimento facial e digital em aeroportos, portos, instalações portuárias e hidrovias.
1: E a biometria deixa o sistema nos aeroportos mais moderno, mas tem coisas que só dependem do ser humano para a viagem ser mais tranquila, como disciplina e educação.
0: Tumultos, brigas ou até mesmo piadinhas fora de hora em aeroportos ou aviões podem causar um verdadeiro transtorno para muitas pessoas, como atrasos de voos e até pousos de emergência.
1: Agora, os passageiros que não respeitarem as regras serão penalizados com multas altas e podem chegar a ficar proibidos de viajar por até um ano.
0: E para alertar os viajantes sobre essas mudanças, o Ministério de Portos e Aeroportos lançou a campanha Parece Exagero, é Segurança.
5: O passageiro indisciplinado é aquele que comete atos que violam e comprometem a segurança, a tranquilidade e a dignidade de outras pessoas. O analista de marketing João Gabriel Palhão conta que já presenciou um desses atos, que provocou atrasos e estresse nos passageiros.
6: Vindo aqui para Brasília mesmo, presenciei isso com um caso de notebook. Desde o início do voo, a comissária já avisou, na hora que ela passava perto, o cara tirava, mas sempre voltava. Então foi o voo inteiro dando trabalho.
5: A campanha parece exagero, mas é segurança, foi motivada pelo aumento de episódios envolvendo passageiros indisciplinados a bordo das aeronaves e nos aeroportos do país. Segundo o Ministério de Portos e Aeroportos, o Brasil

0: registrou 881 casos de indisciplina no transporte aéreo entre janeiro e junho de 2026. Desse total, 154 episódios poderiam comprometer de forma grave a segurança operacional. A assistente social Maria Bezerra afirma que essas atitudes prejudicam muitas pessoas.
1: A gente pode perceber em vários voos problemas com um ou outro passageiro, ou uma ou outra também, que pensam que o umbigo dela fala por todo mundo, não é? Então eu acho que é bastante interessante a gente pensar que um voo com mais de 100 pessoas, além de mim, todos têm direito. E uma pessoa não pode impedir o bem-estar das demais.
0: Além da campanha, a ANAC, Agência Nacional de Aviação Civil, definiu um conjunto de medidas para enfrentar situações que possam comprometer a segurança e o funcionamento das operações aéreas por causa de passageiros indisciplinados. Entre as punições estão aplicação de multas, além de ter o direito de viajar suspenso por um ano. Como explica o superintendente de infraestrutura aeroportuária da Agência de Aviação Civil, Giovano Palma.
2: Então há uma multa de até R$17.500 para os casos graves. São aqueles casos de agressão do pessoal do balcão de check-in, agressão do pessoal que faz o controle de segurança, ou também informação falsa de bomba. E nós temos os casos gravíssimos, que são aqueles casos a bordo da aeronave, em que há, por vezes, uma agressão ao tripulante, em que inviabiliza esse tripulante de continuar trabalhando dentro da aeronave. E se um tripulante ele acaba, por uma agressão, não podendo trabalhar, isso afeta a segurança, principalmente no momento de emergência, que além da multa, pode haver um impedimento de voar por até 6 ou 12 meses, né?
0: As novas medidas passam a valer a partir de 14 de setembro. Reportagem Cleide Lopes.
3: Para saber mais sobre a Resolução 800 da ANAC, que cria regras para atos de indisciplina, acesse pareceexagero.com.br.
4: Estudantes que ingressaram em cursos presenciais de licenciatura este ano já podem se inscrever no PEDMEIA Licenciaturas.
3: O prazo vai até o dia 19 de dezembro, enquanto houver vagas.
4: Podem participar estudantes que tiveram pelo menos 650 pontos no Exame Nacional do Ensino Médio, Enem, e foram matriculados por meio do Sisu, ProUni ou Fies.
3: A bolsa é de R$ 1.050 por mês durante todo o curso. Desse valor, R$ 700 podem ser sacados todo mês e R$ 350 ficam em poupança.
4: As inscrições devem ser feitas pela plataforma Freire no site freire.caps.gov.br.
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3: Hoje vamos viajar até o sertão do Nordeste, no interior do Piauí.
4: É na Serra da Capivara que encontramos a maior quantidade de arte rupestre no Brasil.
3: Além do valor histórico, por lá é possível fazer trilhas, escaladas, passeios de bicicleta e até voos livres.
6: Sinônimo de fofura e tranquilidade, a capivara virou febre mundial.
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6: Maria Luísa Fukushima Rodrigues, de 5 anos, é fã desse animal que vive perto de lagos e rios em várias partes do país.
8: Maria Luísa, qual é o seu bichinho preferido?
9: Capibara.
8: E por quê?
9: Porque eu gosto muito que ela me ensina a nadar, porque ela é bem fofinha.
6: Nas redes sociais, a capivara também virou fenômeno pop, com vídeos que mostram a rotina sociável dessas adoráveis criaturas.
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6: O sucesso é tanto que a capivara ganhou um dia mundial, comemorado na próxima segunda-feira. E no Brasil, a fama do bichinho não é diferente. E hoje vamos conhecer um lugar que leva o nome da nossa estrela. No interior do Piauí, a arqueóloga Nied Guidon encontrou em 1979 um verdadeiro tesouro da história. Vestígios humanos de mais de 50 mil anos atrás. Mais de 1.300 sítios arqueológicos já foram catalogados na Serra da Capivara. São pinturas rupestres que registram cenas de caça, rituais, danças e outras atividades do cotidiano de povos que viveram na região. E para preservar toda essa história, foi criado o Parque Nacional da Serra da Capivara, no meio da Caatinga brasileira. Em 1991, o local entrou para a lista de Patrimônio Mundial da Unesco. Quem conta a história do desenvolvimento do local é a arqueóloga e pesquisadora Gisele Felice.
10: A ideia era fazer com que tivesse alguma coisa que pudesse gerar renda, melhorar a qualidade de vida das pessoas e, ao mesmo tempo, preservar o patrimônio cultural, que seriam sítios arqueológicos com as pinturas rupestres, que são magníficas, e preservar o patrimônio natural.
6: E quem vai visitar, é bom saber que tem bastante coisa para ver, hein? Como disse o professor de Geografia e guia turístico Wilke Amorim Lopes.
11: Ele tem vários atrativos. Nós temos cânions, nós temos a fauna, nós temos a flora, temos as pinturas rupestres, temos dois museus para proporcionar o turista, o visitante, ao conhecer o Parque Nacional Serra da Capivara. Nós temos também fósseis da megafauna. Há 12 mil anos atrás, existia mais da megafauna, preguiça gigante, mastodonte, macrauxenha, iriamas.
6: A história a olhos vistos foi o que o professor universitário de Recife, em Pernambuco, Raimundo Nonato Ferreira, teve a oportunidade de mostrar ao filho de 10 anos na Serra da Capivara.
11: Ele mesmo disse que foi uma experiência sem igual, inclusive algumas coisas que ele tinha visto na escola. E agora ele pôde ter a oportunidade de visitar as pinturas rupestres, ver esses rastros deixados há mais de 5, 10, 15, 50 mil anos pelo homem americano. E ele pôde ver, não só como foi descrito na sala de aula, mas pôde ver em loco. Então, assim, para ele foi uma experiência única.
6: Ficou curioso? Para conhecer mais sobre a história do parque, que fica no meio da Caatinga, a visita está aberta todos os dias das 6 da manhã às 6 da tarde. Mas atenção, a entrada no parque só é permitida com guia credenciado do ICMBio. Tudo para proteger a biodiversidade do sertão e o legado das pinturas rupestres. Eu sou a Raquel Mariano e até a próxima viagem.
3: E na próxima sexta-feira, nós vamos celebrar o primeiro Dia Internacional das Cavernas, comemorado oficialmente em 13 de setembro. Até lá!
12: E essas foram as notícias do Governo Federal.
3: Fique agora com as notícias do Poder Judiciário e do Congresso Nacional. Boa noite, um bom fim de semana.
12: A gente volta na segunda-feira, uma boa noite.
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15: STF homologa planos estaduais contra violações de direitos no sistema prisional.
16: Telegram detalha ações contra desinformação em plano para eleições.
15: FGTS completa 60 anos neste mês.
16: Boa noite, eu sou Leandro Bezerra.
15: E eu sou Walter Lima.
16: STF confirma planos de reestruturação do sistema penitenciário de 14 estados.
15: Os demais estados e o DF tiveram os planos validados, mas com ressalvas. Carolina Chaves.
17: Em 2024, o STF homologou o Plano Pena Justa, que prevê medidas para enfrentar problemas históricos do sistema prisional. A partir dessas diretrizes, estados e Distrito Federal elaboraram planos locais. Agora, o Supremo também definiu como será feito o monitoramento das ações. Os tribunais de justiça terão que padronizar os procedimentos e monitorar o cumprimento das medidas previstas. Os corregedores gerais de justiça deverão acompanhar a execução dos planos com o apoio dos grupos de monitoramento e fiscalização do sistema carcerário. As informações deverão ser encaminhadas ao CNJ pelos comitês locais. Juízes corregedores de presídios e magistrados responsáveis pelas varas de execuções penais também poderão auxiliar na fiscalização.
16: Telegram apresenta plano de conformidade para as eleições.
15: A medida faz parte das ações do TSE para o combate da desinformação. Guilherme Firmino.
18: Segundo o plano, a plataforma poderá remover materiais potencialmente ilegais, restringir ou excluir contas em desacordo com o plano e usar marcadores para alertar os usuários sobre possíveis fraudes ou conteúdos falsificados. A plataforma também pode fazer a moderação

0: restringir ou excluir contas em desacordo com o plano e usar marcadores para alertar os usuários sobre possíveis fraudes ou conteúdos falsificados. A plataforma também pode fazer a moderação de grupos, contas, bots e canais, através de denúncias ou por um sistema de detecção interna. A empresa deixa claro que as medidas abrangem apenas as funcionalidades públicas do serviço. As comunicações privadas permanecem protegidas e não são monitoradas.
1: Lei que criou o FGTS completa 60 anos no domingo, 13 de setembro.
2: O fundo foi criado em 1966. Larissa Batista.
3: Há 60 anos, o FGTS funciona como uma rede de proteção para quem trabalha. O empregador deposita todo mês e, sem descontar do salário, o valor em uma conta vinculada. Esse dinheiro pode ser sacado nas situações previstas em lei, mas é preciso ficar de olho. Cerca de 1,5 milhão de empregadores devem juntos 11 bilhões de reais em FGTS. Por isso, você deve prestar atenção e conferir os depósitos todo mês pelo aplicativo Meu FGTS.
1: Justiça recebe denúncia e ex-deputado TH Joias torna-se réu por corrupção.
2: A denúncia foi apresentada pelo Ministério Público Federal. Vanessa Pereira.
4: A denúncia contra o ex-deputado

0: Medida protetiva não pode impor à vítima de crime sexual o ônus de se afastar do acusado no trabalho.
1: Essa decisão é do ministro Antônio Carlos Ferreira, do STJ. Fátima Uchoa.
2: Inicialmente, a medida protetiva determinava que o acusado mantivesse distância mínima de 100 metros da vítima de crime sexual e não tivesse contato com ela, que trabalha na mesma instituição. Mas, devido à dinâmica profissional, o homem superior e hierárquico comparecia ao local de trabalho da mulher, o que a fazia se afastar das atividades para cumprir a ordem judicial. O ministro Antônio Carlos Ferreira ampliou a medida protetiva de urgência para proibir o investigado de ir ao local de trabalho da vítima. Segundo o ministro, a proteção legal não pode funcionar para obrigar a própria vítima a restringir atividades profissionais para não se encontrar com o investigado.
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0: A você uma boa noite.
1: Um bom fim de semana e até segunda-feira.
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5: Eu sou Humberto Pinheiro e estes são os destaques de hoje do Jornal do Senado, que começa agora. Projeto que autoriza trabalho com reciclagem a presos dos regimes fechado e semiaberto está pronto para votação. Sem aprovação pelo Congresso, 5 medidas provisórias perdem a validade. Congresso participa de campanha Setembro Amarelo de prevenção ao suicídio. Boa noite. Presos dos regimes fechado e semiaberto poderão trabalhar com reciclagem de materiais. É o que prevê um projeto que já foi aprovado pela Comissão de Meio Ambiente e agora está pronto para ser analisado pela Comissão de Constituição e Justiça. A proposta altera duas legislações para viabilizar o trabalho de pessoas presas na coleta e na reciclagem de materiais. Mais detalhes com o repórter César Mendes.
6: O projeto em análise na Comissão de Constituição e Justiça permite a participação de presos em atividades de limpeza urbana e de manejo de resíduos sólidos. Iniciativas que, segundo o autor, senador Sérgio Petecão, do PSD do Acre, vão contribuir para a ressocialização e para o desenvolvimento sustentável. O texto aprovado pela Comissão de Meio Ambiente em junho muda duas legislações para que isso seja possível. A Lei de Saneamento Básico, incluindo a possibilidade de que a triagem de resíduos seja realizada pelos condenados, e a Política Nacional de Resíduos Sólidos, para que o desenvolvimento de projetos de reciclagem por presos seja considerado como uma das iniciativas atendidas prioritariamente por linhas de financiamento público. O texto original previa ainda mudanças na Lei de Execução Penal, mas isso foi retirado da proposta sob a justificativa de que já existem normas legais que autorizam o funcionamento de oficinas de reciclagem nos presídios, como explicou o relator designado, senador Confúcio Moura, do MDB de Rondônia.
7: Devemos reconhecer que, pelo atual regulamento jurídico, não há vedação alguma para a implantação de oficina de reciclagem de resíduos sólidos nas unidades prisionais, já existindo, inclusive, experiência nesse segmento.
6: Se for aprovado na comissão e não houver recurso para a votação no plenário, o projeto seguirá para a Câmara dos Deputados.
5: Entre meninas de 15 a 19 anos, o Brasil registrou mais de 289 mil partos em 2023. O dado foi divulgado pelo Ministério da Saúde e alerta para a gravidez na adolescência. Para prevenir a gestação nessa faixa etária, o Senado analisa um projeto de lei que torna obrigatória a veiculação de campanhas educativas sobre a prevenção da gravidez na adolescência e os riscos físicos e mentais relacionados ao aborto. A divulgação deve ocorrer no rádio, na televisão, nas redes sociais, nos cinemas, nas lojas de aplicativos e em jogos eletrônicos voltados para adolescentes. A iniciativa já foi aprovada pela Comissão de Direitos Humanos, onde contou com parecer favorável da senadora Damares Alves, do Republicanos do Distrito Federal. Ela pontuou a importância de incluir também o público masculino nas ações de conscientização sobre a gravidez entre os adolescentes.

0: Atualmente, a proposta aguarda a análise da Comissão de Assuntos Sociais.
1: Estudos apontam que campanhas que incluem os meninos e as meninas são mais eficazes, pois promovem uma cultura de responsabilidade compartilhada, empatia e respeito mútuo.
0: Sem aprovação pelo Congresso, 5 medidas provisórias acabaram perdendo a validade. Entre elas está a que trata do novo Desenrola Brasil, programa do governo federal voltado à renegociação de dívidas de pessoas físicas. Repórter Pedro Pincer.
2: Entre elas está a MP do novo Desenrola Brasil, programa do governo federal voltado à renegociação de dívidas de pessoas físicas. Os devedores que participassem do programa teriam o CPF bloqueado em plataforma de apostas de cota fixa no prazo de 12 meses após a assinatura do contrato de renegociação. Para o senador Paulo Paim, do PT do Rio Grande do Sul, essa exigência era acertada.
3: Quem já está endividado não pode ser empurrado para um ciclo ainda mais grave de perdas, especialmente em um ambiente como o das apostas online.
2: Também perderam validade 4 medidas provisórias editadas pelo governo para reduzir os impactos econômicos dos conflitos no Oriente Médio. Uma delas destinava 14 bilhões e meio de reais para financiar a compra de veículos como caminhões, ônibus e micro-ônibus.
0: A fachada do Congresso Nacional está com uma iluminação especial até domingo, em apoio ao Setembro Amarelo, campanha de prevenção ao suicídio. A ação acontece na semana em que o assunto foi debatido no Senado. Reportagem de Yasmin Rodrigues.
4: A iluminação especial amarela do Congresso reforça a campanha Setembro Amarelo, que busca reduzir o estigma e estimular a procura por ajuda. Um dos requerentes foi a senadora Damaris Alves, do Republicanos do Distrito Federal, que nesta quinta-feira, 10 de setembro, data nacional de prevenção do suicídio, presidiu uma audiência pública sobre o assunto na Comissão de Direitos Humanos.
5: O Congresso Nacional está fazendo sua parte. Nós estamos aprovando leis todos os dias sobre o tema. Será que são só leis que nós vamos ter que construir ou nós vamos ter que fazer entregas de políticas públicas efetivas? Mas esse é um tema que não depende só do poder público.
4: Para quem precisa de apoio, o Centro de Valorização da Vida oferece atendimento gratuito e sigiloso pelo telefone 188, 24 horas por dia.
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7: Meu nome é Marta Garski, eu moro em Brasília e eu gostaria de saber por que nessas eleições serão escolhidos 2 senadores.
6: Quem responde é o consultor legislativo Gilberto Guerzoni.
8: Marta, a nossa Constituição prevê que o Senado é renovado de forma alternada de 1/3 e 2/3. Então, a cada 4 anos, a gente elege senadores, alternadamente 1 senador e 2 senadores, uma vez que cada estado e o Distrito Federal tem 3 senadores. Então, neste ano, nós vamos escolher 2 senadores porque há renovação de 2/3 da Casa.
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0: E neste ano, fique atento. A votação é de 2 senadores e serão 2 votos para candidatos diferentes. Ou seja, é preciso escolher um candidato ou candidata, confirmar o voto e depois registrar o segundo voto para outro candidato. Se o eleitor digitar o mesmo número 2 vezes, o primeiro voto será considerado válido, mas o segundo será anulado. E tem outro detalhe importante. Na eleição para senador, não é possível votar apenas no número do partido. O voto precisa ser dado a um candidato. Se o eleitor digitar somente o número da legenda, o voto será considerado nulo. Para não esquecer os números, o eleitor pode levá-los anotados em um papel no dia da eleição. O primeiro turno será no dia 4 de outubro. E para ajudar o eleitor a se informar, o Senado Federal preparou uma página especial com informações sobre as eleições. O conteúdo está disponível em senado.leg.br/eleições. Com edição de Paula Groba e trabalhos técnicos de Eliseu Caires, o Jornal do Senado fica por aqui. Acompanhe agora as notícias do Tribunal de Contas da União e da Câmara dos Deputados. Boa noite.

0: noite e um bom fim de semana.
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2: No dia 17 de setembro, o Tribunal de Contas da União realiza o workshop sobre golpes digitais que usam nome de órgãos públicos para enganar cidadãos. O encontro vai apresentar formas de prevenir e identificar fraudes, além de técnicas para retirar páginas e conteúdos falsos da internet. 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
4: Deputados aprovam projetos para estruturar e incentivar o futebol feminino.
5: Câmara dá preferência a candidato afastado do convívio familiar no ProUni.
4: Povos tradicionais deverão autorizar empreendimentos em seus territórios.
5: Boa noite. Avança na Câmara projeto que prevê autorização dos povos tradicionais à realização de obras e empreendimentos em seus territórios. A repórter Silvia Munhato traz mais informações sobre a proposta.
6: A Comissão de Amazônia dos Povos Originários e Tradicionais da Câmara dos Deputados aprovou o projeto que exige consulta prévia e autorização de povos indígenas, quilombolas e outras comunidades tradicionais antes do licenciamento de obras e empreendimentos que possam afetá-los. Pela proposta, os povos e comunidades tradicionais terão acesso prévio às informações sobre o empreendimento e seus possíveis impactos, com prazo adequado para análise e manifestação. O texto prevê ainda que as regras da consulta sejam definidas em conjunto com os grupos potencialmente afetados, respeitando suas tradições, idiomas e formas próprias de organização social. Em caso de divergência entre os moradores impactados e o empreendedor, prevalecerá a decisão da população afetada. A relatora foi a deputada Célia Chacriabá, do PSOL de Minas Gerais.
7: Nós estamos protegendo com esse projeto o direito mais sagrado, também o território e também a prevenção da saúde. A instalação desses aterros contamina os lençóis freáticos, provoca a insegurança alimentar, nutricional e também o adoecimento da população, provocando um verdadeiro ecocídio. Nenhum empreendimento desse porte pode passar por cima da identidade e do bem viver de nossos povos.
6: A versão original do texto apenas proibia a instalação de aterros sanitários em territórios de povos e comunidades tradicionais. A relatora, no entanto, ampliou o alcance da medida para abranger qualquer empreendimento capaz de provocar impactos diversos sobre essas populações. A relatora afirmou que a legislação já garante a participação desses povos, mas essas consultas nem sempre são respeitadas. Por causa da alteração do texto, o deputado Capitão Alden, do PL da Bahia, requereu que o projeto também seja analisado pela Comissão de Desenvolvimento Econômico. Segundo ele, as mudanças afetam a segurança jurídica dos processos de licenciamento. A proposta que condiciona a realização de empreendimentos em terras indígenas à concordância desses povos ainda deve ser analisada pelas comissões de Desenvolvimento Urbano e de Constituição e Justiça. Da Rádio Câmara de Brasília, Silvia Munhato.
1: Direitos Humanos.
4: Raimundo, PT do Rio de Janeiro, defende a aprovação de projeto que cria uma política nacional para a população em situação de rua. Relator da proposta, ele afirma que um dos objetivos é combater a aporofobia, definida como medo, rejeição ou distanciamento em relação às pessoas pobres.
8: Aporofobia é um termo que poucas pessoas talvez tenham familiaridade com ele, mas é pavor aos pobres, isso é temor aos pobres, medo dos pobres, quer dizer, distanciamento dos pobres. E nós sabemos que há muitas pessoas empobrecidas no nosso país, a população em situação de rua, na última contagem que temos, ela chega a quase 350 mil pessoas no Brasil, e são homens e mulheres, nossos irmãos e irmãs, que merecem ser respeitados e que têm direito aos direitos que qualquer cidadão brasileiro tem.
5: Raymond pondera que a iniciativa busca não apenas assegurar direitos básicos, mas também promover uma mudança cultural que supere a aporofobia. O parlamentar reitera que quer garantir a dignidade da pessoa humana em todo o território nacional.
3: Segurança Pública.
4: Guilherme Derrite, do PP de São Paulo, defende a criação de regras para investigar crimes digitais e ampliar a cooperação entre órgãos públicos e plataformas. A ideia é compartilhar dados em casos de situação de emergência, como abuso sexual de crianças e adolescentes e maus tratos contra animais.
5: Guilherme Derrite também quer reforçar o combate aos crimes digitais com estruturas especializadas dentro das secretarias estaduais de segurança pública. O projeto do deputado estabelece regras de transparência para as plataformas e atualiza a legislação sobre a exploração sexual infantil na internet.
4: Sóstenes Cavalcante, do PL do Rio de Janeiro, apresentou o projeto que proíbe a venda de réplicas da carteira de identificação da pessoa com transtorno do espectro autista e de documentos semelhantes. Ele explica que o objetivo é evitar a fraude do documento de forma gratuita.
5: Sóstenes Cavalcante afirma que essa comercialização pode levar famílias a comprar documentos sem validade oficial, além de abrir espaço para o uso indevido de benefícios. O projeto do parlamentar prevê multa de R$ 1.000 a R$ 10.000, com valor dobrado em caso de reincidência.
4: Projeto de Luísa Erundina, do PSOL de São Paulo, determina que o crime de feminicídio nunca seja considerado crime militar. A deputada entende que esses casos devem ser julgados pela justiça comum, mesmo que o crime ocorra em quartéis ou envolva integrantes das Forças Armadas.
5: Luísa Erundina argumenta que o feminicídio é motivado pelo ódio e pela violência de gênero, e não tem relação com a disciplina militar. Para ela, a medida garante que os acusados sejam julgados pelo tribunal do júri para evitar decisões corporativistas.
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0: Novas leis viabilizaram a Copa Feminina de 2027 e propostas aprovadas reforçam o protagonismo das mulheres no futebol. A reportagem é de José Carlos Oliveira.
1: A realização da Copa Feminina de Futebol e o fortalecimento do protagonismo das mulheres no esporte passam pelo Congresso Nacional. Deputados e senadores já aprovaram leis que viabilizam a competição prevista para 2027 e analisam várias propostas de incentivo permanente às jogadoras desde as divisões de base. Uma das leis, já em vigor, permite que as 8 cidades-sedes da Copa deem isenção de ISS, Imposto sobre Serviços, para empresas envolvidas na organização do evento. Outra lei regulamenta direitos e deveres da União e da FIFA durante a Copa. A relatora do texto na Câmara, a deputada Gleisi Hoffmann, do PT do Paraná, destacou os reflexos positivos da competição para o Brasil.
2: Ao investir em um grande evento, cria empregos, estimula a economia do turismo e melhora a infraestrutura com o legado de obras. Contribuirá para o alcance de objetivos como viabilizar a entrega de infraestrutura esportiva e para esportiva e a fomentar a prática do futebol feminino em todas as regiões do Brasil.
1: A chamada Lei Geral da Copa Feminina traz regras sobre comércio nas áreas dos eventos, publicidade, exploração de marcas e imagens, concessão de vistos para trabalhadores estrangeiros, venda de ingressos, segurança pública e funcionamento de serviços durante a competição. A aprovação não foi unânime. O deputado Kim Kataguiri, do Missão de São Paulo, lembrou a Copa Masculina de 2014 para criticar o fato de o Brasil sediar outro evento da FIFA.
3: O discurso de que a Copa deixa infraestrutura, deixa legado é falacioso, a gente já escutou essa balela, não deixou nada. A FIFA vem, saqueia o país e depois vai embora.
1: O Brasil participou de todas as 9 edições anteriores da Copa Feminina e tem a maior artilheira da competição, a alagoana Marta, com 17 gols em 22 jogos de 6 Copas. A Copa Feminina de 2027 será a primeira na América do Sul. Vai reunir 32 seleções entre 24 de junho e 25 de julho do ano que vem, com jogos em Belo Horizonte, Brasília, Fortaleza, Porto Alegre, Recife, Rio de Janeiro, Salvador e São Paulo. A Câmara ainda analisa vários outros projetos de lei para incentivar o futebol feminino. Os textos tratam de incentivos financeiros e superação da discriminação de gênero, entre outros temas. O deputado Marcos Braz, do PSDB do Rio de Janeiro, tem proposta com foco nas categorias de base.
4: Obriga que escolinhas de projetos de futebol financiados com dinheiro público federal ofereçam turmas femininas. Não dá mais para o Estado financiar projeto esportivo que só enxerga o menino. Se tem verba pública, tem que ter vaga para a menina também. Assim que a gente forma a próxima Marta.
1: A ex-deputada Carla Aires, do PT de Santa Catarina, atualmente vereadora em Florianópolis, é autora de projeto de lei que cria o marco legal do futebol feminino. Da Rádio Câmara de Brasília, José Carlos Oliveira.
0: Homenagem.
5: A Câmara realizou sessão solene para a entrega da Medalha do Mérito Evangélico Daniel Berg e Gunnar Wingren, por iniciativa de Raimundo Santos, do PSD do Pará. Ele lembra que 12 pessoas foram homenageadas com a medalha.
6: Então, o reconhecimento que a Câmara dá com essa medalha precisa reconhecer aquelas pessoas ou instituições que tiveram serviço de cunho evangelístico, mas com seus reflexos notadamente percebidos em favor da sociedade, levando não só o evangelho, mas levando a cidadania, a inclusão social, o apoio às pessoas desassistidas, onde o Estado às vezes não consegue chegar. É importante saber que essas igrejas não chegam sozinhas ali. Há líderes, há pastores, há pastoras, pessoas ou instituições que prestaram grande serviço de evangelização, mas que os reflexos alcançaram centenas, milhares, milhões de pessoas.
0: A sessão solene para a outorga da Medalha do Mérito Evangélico Daniel Berg e Gunnar Wingren aconteceu em junho. Segundo Raimundo Santos, a escolha do mês é uma homenagem ao aniversário da Assembleia de Deus, fundada em 18 de junho de 1911, na cidade de Belém, no Pará.
7: Saúde.
5: A Câmara aprovou o projeto que obriga o acompanhamento em tempo real dos estoques de medicamentos do SUS. A reportagem é de Marcelo Larcher.
8: A Câmara dos Deputados aprovou o projeto que cria um sistema para acompanhar em tempo real o consumo, o abastecimento e o estoque de remédios e produtos do Sistema Único de Saúde, o SUS. O projeto, já aprovado pelo Senado, determina que o governo federal, estados e municípios devem manter em conjunto dados atualizados sobre a quantidade de produtos e medicamentos em estoque. Isso vai permitir um acompanhamento constante dos níveis de produtos à disposição, inclusive das farmácias populares. A administração

0: A implementação do sistema será compartilhada entre os gestores federais, estaduais e municipais do SUS. A justificativa para o projeto foi um relatório do Tribunal de Contas da União que apontou falha do Ministério da Saúde no acompanhamento dos estoques de medicamentos usados durante a pandemia de Covid-19. A proposta foi aprovada de maneira simbólica pelo Plenário da Câmara. Antes disso, o relator na Comissão de Seguridade Social e Família, deputado Luiz Lima, do Novo do Rio de Janeiro, disse que a criação de um sistema que possibilite a consulta aos estoques públicos de medicamentos e produtos para a saúde contribui para a eficácia e transparência da gestão. Mauro Junqueira, secretário executivo do Conselho Nacional de Secretarias Municipais de Saúde, o CONASENS, disse apoiar o controle de estoque, mas apontou problemas que precisam ser sanados para que haja um acompanhamento em tempo real. Ele explicou que o que foi acertado após o relatório do TCU foi a atualização diária dos dados na Base Nacional de Assistência Farmacêutica, o sistema atual, de modo que se saiba o nível de estoque relativo ao dia anterior. Para Mauro Junqueira, nem todos os municípios conseguem hoje fazer esse controle em tempo real.
1: Tem muitos municípios com dificuldade de conectividade, de infraestrutura. Além disso, o SUS gera diariamente um volume muito grande de dados que precisam ser armazenados, processados e integrados. CONASEMES, como a voz dos municípios no SUS, é totalmente favorável à transformação digital no SUS, mas para chegar ao controle em tempo real em todo o país, é preciso superar desafios importantes de conectividade, de infraestrutura e do subfinanciamento do Sistema Único de Saúde.
0: O projeto que cria um sistema para acompanhar em tempo real o consumo, o abastecimento e o estoque de remédios e produtos para a saúde no SUS será enviado para a sanção presidencial e já pode virar lei. Da Rádio Câmara de Brasília, com informações de Antônio Vital, Marcelo Larcher.
2: Paulo Soares, do Podemos de São Paulo, trabalha em projeto para atualizar a tabela do SUS e melhorar o financiamento de santas casas e hospitais filantrópicos. O deputado afirma que a defasagem nos valores pagos por procedimentos médico-hospitalares compromete o funcionamento dessas unidades.
3: São santas casas vivendo no sufoco, são hospitais filantrópicos à beira da falência, são irmandades tentando entregar a chave para a promotoria para ver o que se faz com aquilo, porque não há uma sustentabilidade financeira daquilo tudo. Como é que se sustenta hoje uma santa casa, um hospital filantrópico, sendo que alguns dos procedimentos prestados ali dentro estão com a tabela defasada perante o SUS há 20, 23 anos?
4: Paulo Soares defende revisões periódicas da tabela para que os hospitais não dependam de negociações políticas pontuais. Ele também aponta que a medida pode ajudar a descentralizar atendimentos, reduzindo deslocamentos de pacientes de cidades menores para polos regionais.
2: Economia. A Câmara aprovou o projeto que estabelece diretrizes para fortalecer a indústria brasileira com estímulos à inovação e à geração de empregos. Márcio Biolchi, do MDB do Rio Grande do Sul, apoia o texto que também busca reduzir a dependência de produtos e tecnologias estrangeiras.
4: Márcio Biolchi ressalta que, entre as medidas previstas, estão incentivos à produção nacional por meio de bens e serviços desenvolvidos no país. A proposta ainda reforça mecanismos de defesa da indústria brasileira diante de práticas comerciais consideradas prejudiciais no mercado internacional.
2: Delegado Caveira, do PL do Pará, apresentou o projeto para proteger consumidores que utilizam poços, cisternas ou outras fontes regulares de abastecimento de água. A proposta visa impedir que concessionárias obriguem esses usuários a desativar a fonte alternativa por existir rede pública disponível.
4: O texto de delegado Caveira também proíbe a cobrança de tarifa quando o serviço não é utilizado. De acordo com a proposta, nos imóveis abastecidos por fontes alternativas, a cobrança pelo esgoto deverá considerar o volume efetivamente medido ou outro método técnico de cálculo.
2: Transportes. Projeto de Fernando Monteiro, do PSD de Pernambuco, pune concessionárias de aeroportos por atrasos e falhas em serviços. A proposta autoriza a Agência Nacional de Aviação Civil, a ANAC, a aplicar sanções a concessionárias que descumprirem indicadores de qualidade em etapas como desembarque e restituição de bagagens.
4: Pelo texto de Fernando Monteiro, as penalidades variam de advertências e multas até a caducidade da concessão em casos graves. Para o congressista, a medida protege o passageiro e garante a eficiência no atendimento pós-pouso.
2: Educação. A Câmara aprovou a preferência no ProUni para candidatos afastados do convívio familiar. Conheça as medidas propostas com a repórter Paula Bittar.
5: A Comissão de Constituição e Justiça da Câmara aprovou uma proposta que dá prioridade em caso de empate na fase de pré-seleção do programa Universidade para Todos, o ProUni, a estudantes com histórico de afastamento do convívio familiar. O afastamento deverá ter sido motivado por negligência, discriminação, exploração, violência, crueldade ou opressão. O relator, deputado Roberto Duarte, do Republicanos do Acre, ressaltou que a proposta está alinhada a preceitos constitucionais, como o princípio da dignidade humana, o direito à educação como dever do Estado e o princípio da igualdade.
6: Esses jovens enfrentaram barreiras imensas até aqui. Garantir o acesso ao ensino superior é dar a eles a oportunidade de reconstruir suas histórias com dignidade e conquistar a independência financeira. A educação transforma vidas e quando formamos profissionais que superaram tantas adversidades, fortalecemos toda a nossa sociedade.
5: A proposta que dá prioridade em caso de empate na fase de pré-seleção do programa Universidade para Todos, o ProUni, a estudantes com histórico de afastamento do convívio familiar vem do Senado, onde já foi aprovada. Portanto, já pode seguir para a sanção presidencial, a menos que haja recurso para votação pelo plenário da Câmara. Da Rádio Câmara, de Brasília, Paula Bittar.
4: Felipe Francischini, do Podemos do Paraná, pede que a Câmara, com o apoio do Tribunal de Contas da União, fiscalize a aplicação de recursos da merenda escolar em Grajaú, no Maranhão. A ideia é apurar possíveis irregularidades em uma licitação de mais de 12 milhões de reais.
2: Para Felipe Francischini, há indícios de entrega de alimentos antes da conclusão da licitação e um aumento de mais de 500% no valor do contrato em relação ao ano anterior. Ele defende ainda a identificação dos responsáveis e eventual ressarcimento ao erário, caso as irregularidades sejam confirmadas.
4: A Câmara analisa projeto que altera a Lei de Diretrizes e Bases da Educação para garantir aos pais ou responsáveis o direito prioritário de orientar a formação moral e ética dos filhos. Márcio Onaiser, do Solidariedade do Maranhão, explica que o objetivo é exigir que as escolas deem transparência sobre temas sensíveis.
2: O texto de Márcio Onaiser proíbe que escolas imponham conteúdos que contrariem as convicções familiares ou façam direcionamento ideológico. De acordo com o autor, a medida não cria censura, mas reforça a parceria e o diálogo entre a família e a escola.
4: Termina agora o Jornal Câmara dos Deputados, produzido pela Rádio Câmara, com trabalhos técnicos de Everson Urani e a apresentação de José Carlos Andrade e Luciana Vieira. Uma boa noite para você.
2: Uma ótima noite. A Voz do Brasil está de volta na segunda-feira. Excelente fim de semana.
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Festival de Cinema de Gramado está a todo vapor e já temos um grande vencedor para celebrar. José Loreto foi consagrado como o melhor ator por sua atuação impecável na cinebiografia de Chorão, o eterno vocalista do Charlie Brown Jr. Uma vitória merecida que rende muitos aplausos ao talento do ator. Loreto emocionou a crítica e o público com sua interpretação, mostrando mais uma vez sua versatilidade nas telonas. Esse prêmio é um reconhecimento, e tanto para o trabalho árduo do ator, que continua conquistando corações e colecionando sucessos em sua carreira. Sim.

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1: 22 horas e 5 minutos.
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0: 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A gente agora falar pra você, ligadão no Paradão Sertanejo, acompanhando a gente no Paradão, manhã, zona gostosa, né? 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Eita, vamos, 3532-6081, pra você mandar o recado, falar com o Donizete Magalhães, não fala comigo, sou eu, Itararé, vambora!
1: Nós não
0: temos. Um abraço a toda a família sertaneja, a você me dando carona no carro, um abraço, gente, obrigado, chegando no seu trabalho, muito obrigado pelo seu carinho, vamos curtir o Paradão. Bom dia, Rafael. Você ligadão comigo aqui nas bastidores aqui, fazendo a mesma pra gente.
2: Bom dia, Donizete. Bom dia aos ouvintes do Paradão Sertanejo. Vou começar caprichado o sabadão hoje, hein?
0: Vamos puxando o aço.
2: Vem moda boa, só moda caprichada.
0: Zezé.
2: Zezé de Camargo, sem o Luciano, só o Zezé de Camargo.
0: É.
2: Lançou a regravação dele da moda Será Que Foi Saudade, ó.
0: Aô, Zezé de Camargo e Luciano!
2: Ele vem com essa moda boa, com regravação com Wesley e Conrado. Conrado, que era da dupla, Conrado e Alexandre, voltou a cantar agora, formou outra dupla com Wesley. Wesley e Conrado, Zezé de Camargo e Luciano. Acende um pouquinho da voz do homem aqui, ó.
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0: Aê, Zezé de Camargo e Luciano! Será que foi saudade?
4: Wesley! Empurrado, vem aqui comigo! Vem cantar comigo essa música, hein?

0: Zezé de Camargo e Luciano, Wesley Safadão, o Ed, quem cantou junto com o homem, Rafael? Será que fez saudade, né? Ali, um abraço a vocês, muito obrigado pelo carinho. Curtindo o Paradão, amanhãzona gostosa. Eita, olha, um abraço a vocês. Gente, falando comigo daqui a pouquinho, acertou a fonte aqui, né, rapaz? Olha lá pro seu negócio. Ei, lasqueira! Você que tá curtindo o Paradão, muito obrigado aí pela sua companhia aqui com a gente, tá? Valeu, povo querido aí, vestindo a camisa, tirando o chapéu, amanhãzona gostosa, né? Muito obrigado a vocês em casa, tá bom, gente? Curtindo o Paradão, bom dia, oi!
1: Bom dia, Rafinha, bom dia, Zezé.
0: Bom dia, querida. Vocês... Um abraço,
1: tudo chapéu, bem. Camisa.
0: Muito obrigado.
1: Do Zé, tá bom? Obrigado. Chapéu.
0: Abraço,
1: querida. Que é a música do... Do Che Garoto, tá?
0: Che Garoto. Tá bom,
1: poder cantar melhor essa música, tá bom?
0: Muito bem, então.
1: Tá? Todos meus colegas no Biobeca e pra vocês na rádio.
0: Um abraço. Tá,
1: que eu passei pra te sortear. Adelino de Amigos Santos, Martinho Biobeca.
0: Certo, tchau, então. Tchau, tchau, querido. Deus. Obrigado. Amém.
1: Até amanhã, Deus quiser.
0: Se tchau, Deus tchau. Quiser. Paradão, sábado e domingo. Vamos arrepiando nós. Vamos lá. Eita, povo querido, um abraço a vocês. Curtindo a gente. Bom dia. Oi.
2: Bom dia, Magalhães e Zé.
0: Bom dia.
2: Silêncio de São
0: José. Sem Jéssica, nosso abraço.
2: Uma música com Gustavo Lima. Termina comigo antes. Ofereço para todos os ouvintes e vocês da rádio. Eu visto a camisa e tiro meu chapéu para o Paradão Sertanejo. Um bom sábado a todos. Um abraço. Tchau, tchau.
0: Tchau, querido. Obrigado. Sem gesto, Paraná, povo querido. Muito obrigado a vocês, tá bom? Curtindo. Alô, bom dia.
3: Bom dia, dona Sete Magalhães.
0: Bom dia.
3: Minha camiseta e meu chapéu para
0: o Paraná. Obrigado.
3: Quem fala é o Rodrigo Fogaço Correia aqui, Sem Gesto.
0: Um
3: abraço para todos ouvindo a rádio.
0: Povo querido. Pra
3: todos. Então, com a mão do Eduardo Costa pra nós.
0: Aí,
3: valeu, um abraço.
0: Duardão arrepia. Ô, Sanjé. Nosso abraço, povo querido. Muito obrigado a vocês. Vestindo a camisa, tirando o chapéu. Aí, Sanjé, do estado do Paraná. Vamos lá, vem gente, vem mais, vai. Vem sucesso sertanês. Vamos embora. Aumente o volume do trem arrumado. Gustavo Lima, termina comigo antes.

0: Gustavo Lima. Termina comigo antes. Opa, bom dia. Você curtiu o Paradão Sertanejo? Obrigado, gente. Povo querido, muito obrigado, hein? Seu carinho e seus dias, tá bom, gente? Dando carona no carro. Obrigado pela sua carona, tá bom? Grande abraço a vocês, povo querido, cidades vizinhas. Muito obrigado a todos vocês e pela sua audiência, tá bom? Manhãzona é gostosa, né? Que bacana. Muito obrigado a todos e povo querido curtindo a gente nessa manhã de sábado, né? Chuvosa, mas todo mundo ligado com a gente, né? Abraço a todos vocês, tá bom, gente? Povo querido, um abraço! Vamos lá! Vem, moto sertanejo, daqui a pouquinho eu falo com você, não fala comigo, tá bom? Olha aí, tem mais? Até aí, tá aí já. Opa, vamos já. Alô, bom dia.
1: Bom dia, Donizete e Rafael.
0: Bom dia.
1: Com o Gustavo Lima, calcinha de renda, ofereço para todo o vivo. Também quero participar do sorteio. E o programa está show de bola, como sempre. Parabéns, sucesso sempre. Paulo Rogério Alves, um sincero abraço e tudo bom.
0: Aê, Paulão, mete o volume com o vizinho, escuta, Paulinho. Vamos, Paulão, vambora. Aí, tá, muito obrigado, Paulão, curtindo o Paradão, né? Tá ligadão pro Donizete Magalhães. Mas eu sou uma gostosa, tá bom? Um abraço a vocês, vamos curtir o Moto Sertanejo, vamos lá. Vamos curtir o Zé Neto e o Cristiano. Carro, opa, vamos lá.
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0: Muito bem, vamos com o Zé Neto e o Cristiano.

0: Zé Neto Cristiano. Opa! Você é ligadão aí do Paradão Sertanejo. Muito obrigado, gente. Eita, manhãzona gostosa, sabadão, né? Todo mundo curtindo o Paradão. Eita, muito obrigado. Aí, explosão querido. Tá bom, gente? Vá, vamos comigo. Vamos falar com o povão vestindo a camisa, tirando o chapéu. Vamos lá, opa. Muito bom dia. Alô.
1: Bom dia, dona Elisete Magalhães.
0: Bom dia.
1: O Zezão do Açaí.
0: Ô, Zé.
1: Vai participar de todo o sorteio.
0: Estamos sorteando.
1: O Zé Carlos Nunes.
0: Muito bem, Zé.
1: Mora aqui em novembro, no centro de cidade de Itaé. Deus te abençoe, te guarde.
0: Obrigado,
1: seu amigo. Um, número um seu.
0: Obrigado, obrigado.
1: E com Deus.
0: Foi. Amém.
1: Fui.
0: Foi. Vamos e curtiu o Paradão. Vamos lá. Alô, bom dia.
2: Bom dia, Rádio FM.
0: Bom
2: tudo
0: dia.
2: Bem com vocês?
0: Tudo, graças a Deus.
2: Meu nome é Elisa Fernandes Almeida. Quero participar de todos os sorteios. Mandar um abraço para todos aí do estúdio. E elogiar o programa de vocês, que é obrigado. Muito bom. Eu gosto muito
0: obrigado,
2: de participar querida. Todos os dias.
0: Muito bem.
2: É, que Deus abençoe todos vocês aí, viu? E toca um modão bem bom para nós.
0: Modão chique.
2: Revista camisa e tira o chapéu para o Paradão Sertanejo.
0: Obrigado.
2: Valeu, tchau.
0: Tchau, querido. Obrigado. Alô, bom dia. Oi.
3: Bom dia, Donizete Quimalhães. Sou Silvana Coutinho, Novo Horizonte.
0: Ô, Silvana, diga.
3: Quero agradecer ao prefeito João Fadel. Pelo apoio que me deu e toda a sua equipe, os Elefantes Brancos, Assistência Social, me muito trataram bem. Muito bem, com amor e carinho. Muito abraço para toda a turma da rádio, para Dona Bira, para todos eles, Rodrigo Fadel. Um amor de pessoa, Deus abençoe todos vocês.
0: Amém, querida. Olha aí, gente, quero prestar aqui minha solidariedade a todas as pessoas que ficaram desabrigadas, né? Pessoas que perderam tudo, né? Devido às fortes chuvas, foi devastador.

0: prestar aqui minha solidariedade a todas essas pessoas que ficaram desabrigadas, né? Pessoas que perderam tudo, né? Devido às fortes chuvas, foi devastador. A minha solidariedade a cada um de vocês, tá bom, gente? Eu sei o quanto é difícil, né, de passar por uma situação dessa, não é muito fácil. Mas tudo com Deus se ajeita, né? Olha aí, parabéns aí ao nosso querido prefeito João Fadel Filho, né? A equipe dele, que está agilizando tudo isso para que as pessoas não venham a sofrer com as chuvas que está vindo aí, né? Um abraço, minha solidariedade a todos vocês, tá bom, gente? Ó, vamos trazer moto sertanejo, vamos lá. Opa, povão querido, nosso abraço. Vestindo a camisa e tirando o chapéu. Hugo e Henrique, é isso, vamos lá.
1: Hugo Henrique fez algo impossível, regravou todas as modas do Cristiano Araújo 2014. Que
0: legal.
1: As modas que o Cristiano gravou, o último DVD que ele tava vivo, In The Series, né? Todas as modas. E a melhor de todas, a que tá bombando, é Efeito.
0: Chegamos no Paladão Sertanejo, manhãzona gostosa, sabadão, todo mundo ligado.

0: Efeitos, olha o Bodão Chica. Opa, fica ligadão comigo aí, acompanhando o Paradão Sertanejo. Muito obrigado, gente. Um abraço, quero mandar para Sengés do Paraná, o meu amigo engenheiro agrônomo, meu amigo Emanuel Zanetti Franco. Muito obrigado aí em Sengés do Paraná, no seu escritório. Um abraço a todos vocês aí. Muito obrigado aí. Precisou de um engenheiro agrônomo de referenciamento ali, tudo pro homem do campo se encontra nos Vida Rural em Sengés, amigo Manuel Zanetti Franco, que é ao lado da Itapreve, aqui na cidade de Tararé, tá bom? Um abraço pra vocês, muito obrigado pelo seu carinho, tá bom? Abraço, opa! Vovão querido, vem comigo! Opa, pode mandar seu recado! 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Opa, vamos lá! Rapaz, quero mandar um abraço pro pessoal aí das cidades vizinhas. Opa, você da carona me dando no carro, obrigado, me dando carona pro vindo do carro, obrigado pela sua carona, tá bom? Tem gente falando comigo, Paradão, daqui a pouquinho, porque vamos trazer uma moda sertaneja chique demais, hein? Chegando quem? Opa, Rick Renner no Paradão, ou Chitãozinho Chororó. Pode ser também, né? Vamos lá.
1: Chitão Chororó regravou Novas Modas, novo DVD do Chitãozinho Chororó. Participação do Mato Grosso e Matias, não podia ser diferente, na moda 24 Horas de Amor.
0: Muito bem, Chitãozinho Chororó. Vamos lá.

Caxias, Zitãozinho, Chororó, canta em conjunto, faz maior sucesso, né? Opa! Você ligado comigo, 24 horas de amor, foi lá na música, tá bom? A você que tá ligado comigo, muito obrigado, seu carinho, seus dias, tá bom? Gente, esse povo querido aí, ligados com Donizete Magalhães, foi os ontem desse sábado, muito obrigado ao carinho e a sua audiência, tá bom, gente? Curtindo o paradão, vem comigo! Olha aí, gente, quero mandar um abraço pra todo mundo que tá ligado com a gente, acompanhando o Paradão Sertanejo, Reanópolis, no distrito de Seis Dias. Muito obrigado a esse povo querido aí, curtindo nós aí, tá bom? Acompanhando o Paradão Sertanejo, e você. 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Fala com o Miso aí, Zé. Vamos lá. 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

0: 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Vamos lá! 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Vamos lá. 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Vamos lá. 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
0: 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Vamos lá que tem. Abração, povão querido, muito obrigado a vocês. Vestindo a camisa e tirando o chapéu do paradão. Vamos, André! 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

0: 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Vamos lá, Tereza. 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Vamos embora, André! 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
0: 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Chega aqui o homem,
2: apaixonado.
0: Vamos rasgando que nós vai costurando, André. Ô, moda sertaneja, vem chegando aí. Quem que é o dono da moda? Vamos tirando o pé do chão, Itararé. Vamos lá. Eita, Eduardo Costa, coração aberto.

0: Eduardo Costa, coração aberto, e bacana, né? Bom, querido, vamos falar comigo no vestido da camisa, tirando o chapéu, manhãzona deste sábado. Muito obrigado aí pelo seu carinho e sua audiência. Vamos, gente, povo querido, nosso abraço a todos vocês aí ligados comigo, manhãzona gostosa. Vem comigo, bom dia.
1: Bom dia, Margarida
0: Donizete. Bom dia.
1: Coloca Ana Júlia no sorteio, se tiver algum sorteio, tá bom?
0: Tem sorteio.
1: Ana Júlia Guiares Pires. E coloca aquela música lá pra mim ouvir, Sua Calcinha de Renda, com o Gustavo Lima.
0: Tá bom? Gustavo Lima. Calcinha de renda do Gustavo Lima. Do Gustavo Lima não, da música, né? Vamos falar comigo. Alô, bom dia.
2: Bom dia, Dona Zé, tudo bem?
0: Bom dia.
2: Tudo bom com
0: vocês? Bom, senhor. Bom, senhor.
2: Muita chuva, né?
0: E choveu
2: um pouco, graças a Deus, né?
0: É verdade.
2: Viu? É, põe nós no sorteio, hein?
0: Tá no sorteio, senhor.
2: E manda um abraço aqui pra Adega Silva aqui, pro Lelo.
0: Opa, o Lelo, aí é.
2: E pro... Que é... Alvorada, materiais e condições do Davi aqui.
0: Opa, um abraço pra eles aí.
2: Nós aqui do Jardim Alvorada. Quem tá falando, Primo Régio, Marco, abração pra vocês. Deus que abençoe vocês. Um abração pro Rafa aí.
0: Certo, então.
2: Eu tava com o Gilberto Marco aí.
0: O Gilberto Marco, tá bem, eita.
2: Tudo bom, você, Deus que abençoe.
0: Amém, muito obrigado, Primo Régio. Curto o paradão, Gilberto. Eita, tá vendo, velho? Brincadeira. Vamos falar comigo. Alô, bom dia. Oi, alô.
3: Magalhães, tudo bem?
0: Ô, querida!
3: É Raquel Marques do Santos, Jardim Alvorada.
0: Tudo bom, Raquel?
3: Vamos tudo lá. Bem com você? Aqui estamos bem também, graças a Deus.
0: Muito bom.
3: Hoje eu tô na casa do vizinho hoje.
0: Ah, é no vizinho? Foi comigo. Tô na casa aqui
3: do. É. Do Assir.
0: Tá certo. Manda um abraço pra ele.
3: Oi. Uma carosteia, uma trocada de teia.
0: Ah, vai fazer o
3: telhado. Bela baderna.
0: Que barbaridade, né?
3: Mas é bom, né? Ficar. Então, arrumadinho, daí ficar gostoso, né?
0: Tá certo, obrigado.
3: Telhado, viu, vamos ajeitar lá.
0: Muito obrigado.
3: E quebrou com a chuva que é dia, né?
0: Pois é.
3: Tô trocando agora.
0: Lamentavelmente, né?
3: Tenha um bom dia, você também.
0: Força da natureza não é fácil. Bom dia pra você também. Muito obrigado.
3: Abraço pra vocês também, do rádio.
0: Abraço, muito obrigado, tá querida. Abraço.
3: Lúcia Carneiro também, minhas amigas todas.
0: Muito bem.
3: A família dele toda também.
0: Obrigado, querido. Um abraço.
3: O Zuleide, pro Ricardinho também.
0: O Ricardo.
3: O Miro, que é o Roberto.
0: O meu querido Miro.
3: Minha amiga Rita de Cássio também, da CDHU.
0: Muito bem.
3: Certo, e com então. A Maria Antônia também.
0: Maria Antônia, quem mais?
3: É que vai, né? Bom dia.
0: Bom Mira. Dia. Obrigado, querida.
3: Camisa e visto chapéu.
0: Visto a caminho. Tira o meu chapéu. Vambora.
3: Com Deus, abençoe.
0: Amém, querido. Muito obrigado, viu? Abraço vocês aí, gente. Muito obrigado, seu carinho, tá? Só dias paradão. Gente, vou falar pra vocês agora. 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
1: 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Vamos fazer bom sertanejo, vamos lá, quem vem chegando no Paradão, atendendo o povão querido. Opa, olha aí, Diego e Vitor Hugo.
2: 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Causador de choro.

Aê, Diego e Vitor Hugo, caçador de churropa. Você ligadão no Paradão Sertanejo. Obrigado aí pelo seu carinho, tá bom, gente? Olha, quero mandar um abraço pro pessoal que tá curtindo o Paradão Sertanejo. Ligadinho comigo aí na Adega Silva. Obrigado vocês aí, tá bom, gente? 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

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Olha aí, chega lá que é meu. Opa, olá! Olha aí, gente, falar pra vocês aqui, ó. Tá ligadão no Paradão Sertanejo? Tá curtindo nós? Eita, manda recado pra nós. 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

0: Eita, agora eu vou falar com ele, o meu amigo Zequinha lá do Marcelo Móveis Eletro, mais que negócio, questão de amizade. 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
0: Obrigado, Zequinha. 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Opa, vamos chegando que é muito. Vou puxar o modão, vamos lá, eita!
2: Tá chovendo aí, aqui tá chovendo!
0: Tá chovendo aí, né? Que pergunta, não? Vamos trazer o modo sertanejo, vamos lá, opa! Olha aí, gente, vamos trazer quem? Amigo seu, quem canta?
3: Quem será que canta, amigo seu?
0: Amigo seu?
3: Jean Giovanni!
0: Eles mesmo! Opa, Jean Giovanni!
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0: Cristiane Giovanni. Olha aí, um beijo seu. Opa, coisa bacana, né? Ei, amigo seu. Um abraço pra você que tá ligado, Paradão Sertanejo. Curtindo o Paradão Sertanejo. Obrigado, gente. Um abraço a toda a família sertaneja, né, gente? Um abraço a todos vocês que estão em casa, por supermercados Frei Caneca, esquidão da rodoviária de Itararé, antigo Marquinhos, supermercados aí com muita qualidade na sua mesa, para você que está ligadão no Paradão Sertanejo. Vamos, gente, um abraço, opa! Tem moda sertaneja aí, vamos lá. Vamos, querido, um abraço pra vocês. Vamos chegando e coxando o aço, trazendo os grandes sucessos sertanejos, destaque todo o Brasil. A você que tá curtindo, a gente falando comigo também. Opa, bom dia pra você, muito obrigado.
1: Bom dia, Donizete Magalhães.
0: Bom dia.
1: Aqui é Nilceia Oliveira.
0: Ô, Nilceia.
1: Eu gostaria de participar de todo o sorteio
0: do Paradão.
1: Ofereço a música do Renan Raí para meu esposo Luiz Cláudio Machado de Oliveira.
0: Renan e Raí.
1: E para todos os ouvintes, principalmente para o Paulão Facada. Paulão do Bar. Facada. Muito amigo da família.
0: Ei, que bacana, né? Muito obrigado, querido. Um abraço, Donizete Magalhães, para o Zebo, Paulão Facada. Todo mundo ligado, Paradão. Ei, lasqueira, vamos lá. Eita. Obrigado a vocês vestindo a camisa e tirando o chapéu. Vamos trazendo o panda, é isso? Olha, vem cantando, toca o telefone.

0: Aê, o Panda, telefone toca. Eita, você tá ligadão aí com a gente, muito bom dia para você. Manhã Zona Gostosa, todo mundo curtindo o Paradão Sertanejo, né? Muito obrigado a vocês aí pela sua companhia. Essa manhã tem gente falando comigo no Paradão. Opa, diga aí, bom dia.
1: Bom dia, Dona Zete, bom dia, Rafa. Aqui da Belo Osório, estamos curtindo o programão de novo. Rogério aí. Matos.
0: Ô, seu Rogério.
1: E um bom sábado pra nós. E nem que chova.
0: Nem que chova, verdade. Obrigado, senhor. Um abraço do Donizete Magalhães, tá bom? E mais, povo querido, muito obrigado. Seu carinho, sua alma trazendo bota, sertanejo. Você que tá ligadão comigo aí, acompanhando a gente. Vamos de sábado, obrigado pelo seu carinho. Vamos trazer quem? O Paradão Sertanejo. Canto mesmo e choro. Ah, não. Tá difícil de voltar. Amém.

0: Obrigado aí pelo seu carinho, sua carona no carro. Obrigado, gente. Eita. Vovão querido vestindo a camisa, tirando o chapéu. Vamos lá, bom dia.
1: Bom dia, Donizete. Aqui é o Robson da Pauliceia.
0: Ô, Robson.
1: Desejar um ótimo dia para todos.
0: Muito bem.
1: Queria pedir uma música do Cristiano Araújo, Caso Indefinido.
0: Cristiano Araújo.
1: Manda para todos os pessoal aqui da Pauliceia e da Santa Terezinha.
0: Um abraço a vocês aí.
1: Forte abraço, tamo junto.
0: Aê, companheiro, misturado. Vamos lá, um abraço, povo querido aí. Um abraço, gente, fala comigo. Bom dia.
2: Jesse, eu sou o Conrado, quero participar do sorteio. Eu visto a camisa e tiro o chapéu pro paradão sertanejo.
0: Ei, Conrado. Obrigado, Conrado. Um abraço aí pro papai, pra mamãe, todo mundo curtindo nós aí, né? O Conrado ligado comigo. Eita, vamos lá, gente. Opa, vem comigo, trem arrumado. Cristiano Araújo vem chegando no paradão, rapaz. Saudoso, Cristiano Araújo, né? Olha aí, Caso Indefinido, pra você que tá curtindo o Paradão Sertanejo, muito obrigado. Seu carinho e sua audiência nessa manhãzona deste sábado. Ele, Cristiano Araújo, Caso Indefinido.

0: Cristiano Araújo, saudoso Cristiano Araújo. Olha, caso indefinido. Opa, pra você que tá ligado.
1: Bem-aventurado quem pôde estar nesse DVD, né?
0: Verdade, um dos maiores sucessos do mundo, viu? Talento é dele, não adianta, querido. Olha, gente, comigo é opa, no Paradão. Muito obrigado a você de casa, né? A você, meu amigo, minha amiga, curte o Paradão. Bom dia pra você.
2: Bom dia, Rafa. Bom dia, Magalhães.
0: Bom dia.
2: Neto, que é o Nelson de Oliveira, Nelson Segurança.
0: Seu Nelson, muito bom dia, senhor.
2: Mais uma vez.
0: Curtindo o Paradão.
2: Mandando um áudio para o maravilhoso programa.
0: Obrigado.
2: Parabenizar pelo sucesso do programa teu.
0: Mas é, muito bom, o senhor. Rafinha
2: e vocês dois. Pai obrigado. E filho, parabéns pra equipe.
0: Obrigado.
2: Toca pra nós lá em Nova York aí.
0: Ah, Deus.
2: Mande pro Maurício Carneiro, Brasil Ferreaço. Tá bom? Ouvinte de carteirinha teu também. Abraço, sucesso, felicidade. Deus
0: obrigado. Abençoe. Obrigado, seu Deus. Abraço pro senhor, tá bom? Muito obrigado pelo seu carinho, sua audiência. A esse povo querido curte a gente, né? Opa, sabadão, hoje todo mundo ligado, paradão. Ó, vamos trazer moda, vamos lá, opa, curtindo o modão sem casa. Christian Ralph.

Aê, Cristi Ralph, opa, Nova York. Você tá ligado? Gostou de relembrar de vez em quando os grandes sucessos que marcaram épocas, né? Muito bacana, pra não dizer. Ligadão, Valadão Sertanejo.

Morning Today. 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

0: Aí, abraço pra vocês aí, muito obrigado, seu carinho, tá? 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Os homens profissionais hoje aí curtindo em casa, curtindo o Paradão. Muito obrigado. 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Vamos lá. 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Vamos lá. 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Vamos lá! Yeah. 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
0: 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Vamos lá, um abraço. 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
1: Yeah.
0: 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Vamos lá.
1: Cachaceiro, eu não sou.
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3: Vamos,
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1: 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Amigo Fábio, abraço. Obrigado pelo carinho, meu. Ligado para Dan Sertanejo. 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Vamos lá, que é bom.
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1: 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Ei, quem veio no paradão, hein? Vamos lá, vamos trazer quem agora para cantar? Jade Jadson, sonhei com você.
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0: Jade Jadson, sonhei com você. Eita, interpretando aí os grandes sucessos. Opa, Jade Jadson. Vamos falar comigo no Paradão Sertanejo. Vamos lá, vamos lá, vamos querido falar comigo. Opa, bom dia pra você. Obrigado pelo carinho.
1: Bom dia, Donizete Magalhães.
0: Bom dia.
1: Bom dia a todos. Quero mandar um beijo, um abraço para a Fábrica de Hostias e Velas. E também um beijo bem grande para os meus amigos. A Tatiane Custa, o Moacir Ferreira, a Aline Ferreira, a Mara, a Samara Gonçalves e o Leonardo Amaral. E também gostaria que você tocasse aquela música do Zezé de Camargo, Na Madrugada. E a Tatiane, ela é muito sua fã. E ela Obrigado. Pediu pra você mandar um beijo e um abraço pra ela.
0: Aí, Tatiane.
1: Se tiver algum sorteio, eu quero participar.
0: Tá participando.
1: Eu visto a camisa e tiro o meu chapéu pro Paradão Sertanejo.
0: Obrigado,
1: valeu.
0: Querida. Valeu. Valeu. Opa. Ô, Tatiane, um abraço, seu querido. Muito obrigado pelo seu carinho, tá? Obrigado com nós. Eita. 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Abraço a vocês e obrigado. Vamos trazer moda. Quem chega no Paradão, vamos atender o pedido.
2: Atender o pedido aqui, vamos trazer o Zezé de Camargo e Luciano, irmão da Lua, amigo das estrelas.
0: Aô, Zé.

0: Zezé de Camargo e Luciano. Opa! Olha aí, irmãos da Lua. Fala aí, gente, ó. E amigos das estrelas, graças, né? Gente, povo querido, você ligado no Paradão. Muito obrigado pelo seu carinho, tá? Só um dia, essa manhãzona gostosa, tá, mano?
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0: Eu vou para um breve intervalo comercial, que é o break da 94, mas daqui a pouquinho eu estou de volta com a terceira hora do programa, tá bom, gente? Você de casa, nosso abraço, nosso carinho, nosso muito obrigado a esse povão querido, vestindo a camisa e tirando o chapéu. Volto já.
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1: Donizete Magalhães. Oh. Legal, gente. Olha nós de volta. Terceira hora do programa. Opa, que bacana. Muito bom dia. É, agora é uma boa tarde já, né? Muito obrigado pelo seu carinho e sua audiência. A esse povo querido aí ligados com a gente, tá bom? 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
1: 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Vamos, André.
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1: 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Vem com nós, vamos lá. Além disso, vamos trazer moto sertanejo. Vamos lá, abrindo a terceira hora do programa. Quem chega no Paradão Sertanejo, Rafael, vamos lá. Vamos lá, opa! Ícaro e Gilmar, Ícaro e Gilmar, vamos lá. Onde tudo começa.
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1: Vamos lá.

0: Aê, Corujumar, imagina você. Opa, você ligadão no Paradão Sertanejo. Muito obrigado, gente. Um abraço a todos vocês em casa curtindo o Paradão, aí. E a Maria Aparecida Ferreira vai falar do Paradão lá apareceu aqui, demonia.
1: Bom dia!
0: Bom dia.
1: Bom dia, Rafinha, bom dia, Magalhães. Cheguei, Brasil!
0: Chegou, Brasil!
1: Uhul!
0: Muito bem, querido.
1: Posso aço aí pra mim numa luta? Nas andorinhas voltaram, entendeu? Construiu parada dura.
0: Certo.
1: Ofereço pra Josimar e Matheus e ainda para os meus pais. O meu filho José lá no bairro da Bela Vista.
0: Muito bem.
1: Toda a minha família. E ainda para o... meus amigos da Net Rural, Leandro, Antônio e Maria, e ainda minhas três gurias, Poça do Sul, Sul e Alessandro, na Cátia Ramos e família, e ainda para meu
0: certo.
1: Grande amigo, moleque.
0: Obrigado,
1: entendeu,
0: querida.
1: Entendeu, grande garoto, entendeu?
0: Obrigado.
1: É, Alex e João fazendo a primavera, estendendo um pouquinho ali pra frente, pegando duas pessoas que eu considero bastante.
0: Bastante.
1: Grande pecuarista.
0: Muito bem.
1: E tenho maior carinho e respeito, seu Gilmar Fabri. E Matheus Fabri.
0: Muito bem.
1: Entendeu? E quem tem garganta pra falar?
0: Diga aí.
1: Como diz a história, né? Não precisa pedir pra ninguém, né?
0: Isso, vamos lá.
1: Não sou arte em montar, porém rodeio, aprendi a amar no meu jeito simples, consigo narrar. 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
0: Eita.
1: Porém, por onde eu passo, eu nunca fico só.
0: Okay.
1: Informação ao meu respeito, no rodeio é fácil de ser dado.
0: Muito bem.
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0: informação nunca fico só. Okay. Informação ao meu respeito no rodeio é fácil de ser dado.
1: Muito bem.
0: Tenho dois lindos filhos e uma mulher amada.
1: Eita.
0: Na minha casa não tem tramela, não tem tampa nas minhas panelas, mas na garganta está sempre afinada. Pega meu começo e fica com Deus, meu garoto. Beijo, fui!
1: Arrô, telefone mudo! Trio Parada Dura, vem com nós, vamos embora,
2: Potência!
1: Cabanão.

0: Trio Parada Dura, telefone mudo. Eita. Olha, gente, povão querido falando comigo, muito obrigado pelo seu carinho e sua audiência em terceira hora do programa. Olá, bom dia.
1: Bom dia, Donizete Magalhães.
0: Bom dia,
1: Rafinha. Tenha uma boa tarde hoje e até amanhã, se Deus quiser.
0: Obrigado, dona Rosa Maria. Um abraço, senhora. Obrigado por lembrar da gente, tá bom? Grande abraço. Amanhã nós estamos aqui de volta, domingão, do jeito do povão e 100%, certo? Tem gente aí mais. Opa, bom dia.
2: Olha, Magalhães, beleza? E oi. Eu quero dar uma boa pra nossa família, beleza? Um abraço pra minha cunhada Tina lá, o Zinho, Piteco, Luana, beleza? Um abraço pra já. E um abraço pra minha namorada Priscila, beleza?
0: Muito bem.
2: Eu quero um abração pra ela.
0: Quem mais?
2: Vamos lá no sorteio.
0: Tá participando.
2: Vamos no sorteio, o Juliano tá falando, beleza?
0: Ô, Juliano.
2: E um abraço pro meu pai aqui, minha mãe.
0: Opa, abraço pro pai aqui. E pra mamãe aí.
2: Beleza? Um abraço e uma grande.
0: Obrigado, mano.
2: Bom sabadão pra vocês. Deus te abençoe, vocês.
0: Amém, beleza, obrigado. Abraço pra você. Fique com Deus. Obrigado. Povo querido, fala comigo no Paladão. Que bacana, né? Olha aí, gente. Daqui a pouquinho tem o Chora na Rampa. Quem vem no Chora na Rampa de hoje?
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0: Rapaz, esse é o Chora na Rampa.

0: Pampa. Quem tá no cantinho da roça daqui a pouquinho? Quem tá no cantinho da roça daqui a pouquinho? Opa! Casinha Branca daqui a pouquinho, Zé Giovanni. Cantinho da roça. Quem tá no cantinho do boteco daqui a pouquinho? Aê, cantinho do boteco. Quem vai estar no modão do povão daqui a pouquinho? Quem vem no modão do povão?
1: Tumba de Ribeirão Preto, eu vi com meus olhos essa passagem.
0: A outra, essa tá no modão do povão daqui a pouquinho. Quem vem no reinventando a moda daqui a pouquinho? Quem vem lá? Opa!
2: Essa é a última vez.
0: Aê, Rogério Regina reinventa a moda daqui a pouquinho. E quem volta no tempo hoje? Vamos lá!
1: Eu não puder.
0: Nosso querido Moacir Franco, rapaz, da voz dele. Lembrando que o Moacir é o compositor de todas as músicas que fizeram sucesso com o saudoso João Mineiro Marciano, né? E ele tá no pedaço e deu uma oportunidade para eles brilhar e fazer sucesso, né?
3: O senhor tá bem inteirado, né?
0: Claro, mas na época. Eita! Menino, minha querida Rani, é rodado.
3: Rapaz, é passado, né?
0: Eita, um abraço, Rani. Obrigado, querido. Um abraço, sim, querido, tá bom? Grande profissional, estrela que brilha. Vamos lá. Gente, um abraço a vocês todos. E chegando quem no Paradão? Nós trupica, mas não caiba. Opa! Vamos lá aí. Sucesso da música.
3: Bruno Marrone vem chegando pra cantar no Paradão. Olha só que legal. Essa moda nova do Bruno Marrone acabou de lançar faz nem uma semana. É, o povo tá comentando que lembra muito as modas que eles cantavam quando eles começaram a carreira. Evento do ano.
0: Evento do ano, Bruno Marrone.

0: Aê, Bruno e Marrone, evento do dia. Aê, música nova deles. Tá aí, cartaz aí, negócio.
1: Do ano.
0: É do ano, né? Do ano. Um abraço a vocês aí, ligado para o sertanejo. Obrigado, povo querido. Um abraço, gente. 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

0: 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Olá! 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Vamos lá. Fala aí, gente. 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Vamos lá! Eu já passei daí. 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
0: 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Vamos lá, que é bom. Aê, Brasil, vamos rasgando que nós vai costurando, né? Vamos lá. 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Vamos lá. 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
0: Aê, vamos trazer os quatro do programa agora, Rafael, vamos lá. Vamos lá, vamos trazer agora os quadros do programa. A você, ligadão do Paradão Sertanejo, nosso abraço, nosso carinho, nosso muito obrigado a vocês pela sua companhia nessa hora do almoço. A você, minha amiga, dona de casa, meus amigos trabalhadores, além dando oportunidade para que a gente leve a alegria, a descontração, a música sertaneja para toda a família sertaneja. Vamos trazer o Chora na Rampa. Enxergando eles, Zezé de Camargo e Luciano, brigue comigo.

Aê, no Chora da Rampa, no Chora da Rampa, eita. Zezé de Camargo e Luciano, briga comigo, mas não vá, eita. Olha aí, gente, falar pra vocês que ligaram comigo. 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Rapaz, vou falar pra você. Um abraço pra eles lá. Tá lá ligado com o Paradão Sertanejo.

0: Olá. Eles pediram o do Chitãozinho Chororó, daqui a pouquinho rola pra eles, tá bom? Abraço a vocês e nosso muito obrigado. Vamos trazer os quadros do programa, vamos trazer o Cantinho da Roça agora, vamos lá. No Cantinho da Roça, chega eles.
1: E olha só que legal, o Cantinho da Roça é o Gian Giovanni, Casinha Branca. Só que eles vão cantar junto com o Jorge Mateus, e o Jorge Mateus ficou um ano sem cantar. Eles pararam a carreira deles pra dar uma descansada e voltaram justamente na regravação dessa moda com o Gian Giovanni.
0: Casinha Branca! Aô, saudade da roça! Um abraço a vocês do Cantinho da Roça!

0: Aê, Zé Giovanni, Casinha Branca, opa, no cantinho da roça. Aê, a dar um abraço a São José do Paraná, nosso amigo, o Emanuel Zanetti Franco, de Vida Rural. 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Muito obrigado, um abraço, curtindo a gente lá ligadão. Gente, vamos trazer agora, o modão do povão. Chega no modão do povão. Agora o Chitãozinho Chororó.
1: Vamos trazer o Chitãozinho Chororó.
0: Lá pro Denis Bruno, que tá ligado, paladão. Vem comigo, vambora.
1: E ele vai gostar que essa moda aqui é cabreira, é moda boa, junto com o Mike Lian, rei do gado.
0: Rei do gado, vamos lá, no modão do povão. Vambora, Denis.

0: Treumatz. Eita! Rei do gado com o rei do café. São país com o negócio. Um mais forte que o outro.
1: O senhor é dessa época, pelo menos.
0: Eu sou dos anos 70. Eu fui o café. É fácil assim. Olha aí, gente, falar pra você, viu? Ó, tem muita gente que se engana com aparência, né? Com aparência, né? Eu já vi cada coisa. Falar um negócio pra você. Eu quero dizer pra você que a beleza, ela é boa, mas o dinheiro vai escondido. Olha aí, gente, um abraço, você que tá ligado, paradão. Pessoal lá do Denis, curtiu o modão, né? Vamos trazer agora, vamos trazer o seguinte. Vamos trazer com o Cantinho do Boteco. Quem chega no Cantinho do Boteco, quem que é os donos da moda?
1: É um homem só.
0: Ele canta.
1: Esse aqui é esse rapaz que viralizou com essa moda há pouco tempo atrás.
0: Vamos ver então.
1: É o Rafael Quadros. Alô, prefeito.
0: Eita, vamos lá, Rafael Quadros. Vamos lá.

0: Aê, cantinho do Boteco Rafael Quadros. Alô, prefeito. 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Rapaz.
1: Calma, galera.
0: Chique o negócio, né? Adeus, Robocopo. Rapaz do céu. Olha aí, deu cantinho. Vamos trazer agora o Reinventou na Moda. Rapidinho, vamos quem vem chegando. Reinventou na Moda, Rogério Regiane. Último adeus. Vamos, André.

0: Aê, Rogério Regiane, último adeus, reinventando a moda, né? Eita. Gente, daqui a pouquinho tem Léo Medeiros e o Revista 94, tá bom? Gente, daqui a pouquinho o João Mineiro também vai estar aqui falando sobre esporte. E eu vou trazer agora o Voltando no Tempo, sucesso que invadiu o Brasil. Sucesso de 1987, com João Mineiro e Marciano, mas bem antes, o Moacir Franco já tinha escrito e cantado, só que não fez sucesso com ele. Mas hoje nós vamos rodar com o original, porque o nosso querido Moacir Franco canta no Voltando no Tempo.
1: Ele canta no Voltando no Tempo, ele tá com 90 anos e ele passa uma mensagem muito legal nessa música aqui, peço que todos escutem com atenção.
0: Muito bem, vamos lá!
2: Muito prazer em revê-la, você está bonita. Não, não é essa música, não.

Não, também não é essa, não. Essa. Se eu não... Porque eu queria saber...

Essa. Se eu não. Porque eu queria saber quanto tempo falta. Quanto tempo falta? Isso me passou agora pela cabeça. Preocupação de todo mundo. Quanto tempo falta? Imagina pra mim que tenho 90. Mas como estamos no meio da música aqui, no meio do espetáculo, o que eu quero saber é que hora é o encerramento? Que dia? É horrível você estar no palco atuando sem ter noção do encerramento. Tomara que seja bonito. Hoje eu fico pensando assim, a única coisa que eu quero ter certeza mesmo é que eu vou amanhecer. Quantas mil vezes eu amanheci? Sei lá. Hoje estive pensando que o tempo não passa. O tempo para e espera a gente passar. Vamos passar mais uns 3.

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0: Olá, boa tarde, 12 horas 33 minutos. Estamos chegando, hein, galera? Depois do horário eleitoral obrigatório, nós estamos chegando por aqui com o nosso Revista 94 desse sabadão, 12 de setembro de 2026. Está aqui o Djalma está aqui na bancada, vai ficar conosco e vai falar do futebol nessa resenha que a galera gosta de curtir, ficar sabendo, claro, inteirado aí das informações. E na sequência, hoje tem nossos convidados, nós vamos falar com o Dr. Juliano Vasconcelos Martins também sobre implante guiado. E depois nós temos o João também, que vai participar do programa hoje, trazendo as novidades e do evento que vai acontecer aqui no município. Bom, primeiramente, boa tarde, né, Djalma?
1: Boa tarde, Léo. Boa tarde você que nos escuta, né? Muito obrigado pela gentileza da audiência. Estamos aqui cheio de informações. As coisas estão começando a se definir, Léo. Por quê? Porque fim de ano é isso mesmo. Começo de ano é começo de atividade. Fim de ano é fim de atividade, né? Campeonato Brasileiro, Série A, Série B, Libertadores, Sul-Americana, Copa do Brasil, Copa do Mundo. Tudo começou no começo e vai terminar no fim. Isso é redundante, né, Léo?
0: Verdade. Pois é, então aí, gente, você que gosta de futebol, como eu e tantas outras pessoas, é claro, fique ligado com a gente, continue na sintonia aqui da Melhor e Mais Ouvida. Um abraço tá pro Rodrigo Fadel, que tá ligado conosco também. Um abraço, Rodrigo. A dona Bila também curtindo a gente, a família Fadel curtindo a nossa programação também. Obrigado pela sintonia a todos aí. Um grande abraço, bom final de semana. E o final de semana já começou naquele clima chuvoso. Hoje o tempo ainda continua carrancudo por aí, mas o sol resolveu aparecer um pouquinho, aquela coisa toda, mas vamos deixar a chuva do lado, afinal de contas, você, de açúcar você não é, né? Então vamos lá. Vamos lá, Djalma.
1: Olha, ó, inclusive o seguinte, você falou sobre o tempo aí, houve uma informação interessante dos que trabalham com meteorologia, né? De que estava vindo um tornado para Itararé.
0: Epa!
1: E o que aconteceu? O pessoal daqui da cidade se preveniu a partir da segunda parte do dia, você começou a ver a cidade ir parando, né?
0: Sei.
1: A cidade foi parando, cada vez diminuindo o movimento, à noite estava quase sem ninguém na rua e o tornado não aparecia. Aí depois é que foi esclarecido, Léo, que estava vindo para cá era o Tony Tornado.
0: Tony, entendeu? Tornado.
1: Ele está com 96 anos. Verdade, como verdade. Ele chegou ali no trevo, ele errou o caminho, pegou e foi parar lá no Cerrado, entendeu, Léo?
0: Ainda bem, né? Ainda então,
1: Tony Tornado. Ainda porque bem. Esse nosso serviço de meteorologia aqui no Brasil, essa ficou devendo.
0: Essa ficou, mas na verdade, gente, a gente brinca tudo, brincadeiras à parte. É complicada a situação, né? A gente sabe que o país hoje, a gente está sentindo assim, uma diferença muito grande na meteorologia e nada consegue casar naquilo que a gente imagina, que a gente fala. Então vamos ter primeiramente fé em Deus, né? Que isso é o mais importante.
1: Exato, nós estamos com a influência de uma atividade meteorológica chamada El Niño, né? O El Niño, ele entra desorganizando tudo por causa do aquecimento do Oceano Pacífico. Quando o Oceano Pacífico mantém a sua temperatura, ele mantém a quantidade de água normal, tudo corre bem. Quando há uma alteração, que aquelas geleiras lá do Ártico e da Antártica reduzem por causa da elevação do calor, o nível do mar sobe e o resto vai desorganizando. Entendeu? Aí nós temos o El Niño aí fazendo estrago, criando tornado, criando furacão, né? Enfim. Né? Agora nós só esperamos que o tornado que venha para cá seja o Tony Tornado e não um tornado, porque esse aí causa estrago, certo, Léo?
0: Certo. Vamos lá então.

0: Tornado que venha pra cá, seja o Tony Tornado e não um Tornado, porque esse aí causa estrago. Certo, Léo?
1: Certo. Vamos lá, então. Vamos fazer o seguinte, já vamos mudar aqui o foco. Vamos aí, agradecendo a audiência da moçada que está em sintonia com a gente. O pessoal da Sahel está ligado lá, né? Um abraço para todo mundo aí. E vamos lá, então. Vamos fazer o seguinte, eu vou, em vez de você já entrar com a Série B, a gente vai para mais um break, que é devido para botar tudo em ordem por aqui. E a gente volta depois para você falar da Série B. E a gente mais tranquilidade também para a gente dar sequência no programa aqui, que hoje tem muitos assuntos aqui que vocês vão ficar muito bem inteirados nesta edição desse Sabadão 12. Tá certo? Segura a onda aí. Daqui a pouco eu volto aí.
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0: Muito bem, muito bem. Estamos de volta, 12 horas e 42 minutos. E agora sim, vamos lá. Começando, falando. Mas antes, porém, Djalma, deixa eu falar aqui rapidinho. Um abraço lá para o nosso fã-clube. Um alô para Cecília Hammer. É, tem mais aqui também. Abraço lá para o pessoal de Santos também, né, Djalma? A Denise Hammer. É isso? São parentes, olha aí, rapaz. Um abraço para todos vocês. Abração, hein? Continue conosco aí. Vamos lá, Djalma.
1: Ô, Léo, Série B tá muito mais interessante que a Série A pelo seguinte. Para você ter uma ideia, até agora nós tivemos 9 equipes ocupando a liderança. E na Série A, o São Paulo andou ocupando a liderança por 1 ou 2 rodadas, depois só deu o Palmeiras e agora tá com o Flamengo. Então a Série B nesse ponto mostra um equilíbrio muito maior de força. Isso para mim é muito emocionante, muito interessante, porque todo jogo vale alguma coisa, né? Vale um ganho mesmo de posição. Já na Série A, hoje lá é só essa, não cair ou então ser classificado para ser para Libertadores e Sul-Americana. Mas campeão lá na Série A já está definido, praticamente definido, entendeu? Mas vamos lá com a Série B. Série B nós tivemos uma rodada número 27, que tiveram resultados muito interessantes. Só para você ver a ideia, o Cuiabá ganhou do Atlético de Minas Gerais por 3-0, o Criciúma perdeu em casa para o Juventude. O Criciúma que, por enquanto, é o recordista em permanecer na liderança da Série B. Perdeu em casa para o Juventude, que assumiu a liderança, hein? Por 2-0. Botafogo Ribeirão Empresa. E Ribeirão Preto perdeu em casa para o Novo Horizontino, atual vice-campeão paulista, que estava lá embaixo. Eu não aceito um vice. O Novo Horizontino foi melhor que Santos, São Paulo e Corinthians. Como é que pode explicar ele não estar na ponteira da Série B? Eu não estou conseguindo. Agora já estou entendendo. Tá? Também tivemos Fortaleza 1, Avaí 0. América Mineiro 2, Náutico 1. Olha o América ganhando uma, hein? Será que eles botaram os pagamentos em dia lá, Léo? Há de se pensar, né? Operário 3, CRB 0. Operário que perdeu para um time que está na zona de desclassificação lá, na zona de rebaixamento. Perdeu para o Avaí em casa. É bicampeão paranaense. Não estou entendendo como o Operário não está numa posição melhor, tá? Vila Nova 2, Goiás 0. O Goiás está quebrado. Goiás era meu favorito para começar, para ir para a Série A e está quebrado. Não sabe nem como é que está conseguindo se aguentar ainda na Série B. São Bernardo 1, Londrina 2. Não estou entendendo o São Bernardo também. Começou bem, já está perdendo para quem vai ser rebaixado. E terminou a rodada com o Sporting Recife 2, Ponte Preta 0. Isso, Léo, gerou a seguinte tábua de classificação. Essa é a tábua de classificação hoje, após essa rodada. Primeiro lugar, Juventude 50 pontos. Segundo, Novo Horizontino 49. Terceiro, Vila Nova de Goiás, 47. Quarto, Fortaleza, 47 também, mas um número de vitória menor. Quinto, Criciúma, também 47, também perderam nos detalhes. Sexto, Operário, 43. Até aqui, Léo, do primeiro ao sexto, qualquer um pode ser campeão. A partir do sexto, do sétimo, não tem mais chance de ser campeão, tá? Então tá aqui, sétimo, Atlético Goianiense 43 pontos, oitavo CRB 42 pontos, nono Sport Recife 41, décimo Cuiabá 39, décimo primeiro Náutico 39 também, décimo segundo Atlético de Minas Gerais 37, décimo terceiro Goiás 36, décimo quarto São Bernardo 35, décimo quinto Botafogo de Ribeirão Preto 31, 16º Ceará também 31. Agora, Léo, começa a zona da degola. Se o campeonato terminasse hoje, esses estariam na Série C do Brasileiro.

0: Brasileirão no ano que vem. Avaí de Santa Catarina com 29, Londrina com 25, América Mineiro com 17, Ponte Preta, que já está na Série C. Foi campeão da Série C e volta para ela com 10 pontos. Parece que gostou. Desses times aqui, Léo, eu tinha escolhido no começo Juventude, Novo Horizontino, Fortaleza, Operário, Sport Recife, Náutico, Goiás e Ceará. Esses são os 8 potenciais para ocuparem as 4 vagas que vão caber para os melhores da Série B ascenderem a Série A. Pois bem, Léo, desses aqui, Ceará, Goiás, Náutico e Sport Recife, não mais tem chance. Sabe? Não mais tem chance. Então ficaram aqui Operário, Fortaleza, Novo Horizontino e Juventude do Rio Grande do Sul. Tá? Então, Léo, eu fiz aqui um apanhado, pra você ter uma ideia, que ó, o Juventude e Novo Horizontino deverão ganhar vaga direta. Vila Nova de Goiás, Fortaleza, Criciúma e Operário vão partir para um play-off. Ou seja, os dois vão jogar contra dois, ou seja, o Vila Nova hoje jogaria contra o Operário, ida e volta, e o Fortaleza jogaria contra o Criciúma, ida e volta. Os que ganharem, fizerem mais pontos nessas duas partidas, nesse ida e volta, nesse mata-mata, seriam os que iriam ascender para a Série A, tá? Inicialmente, como antecipei no meu palpite, eu falei, ó, Juventude, Novo Horizontino, Fortaleza, Operário de Ponta Grossa, bicampeão paranaense, Sport Recife, Náutico, Goiás e Ceará. Né? Desses 8 sairia o campeão e mais 3 subiria para a Série A. Ó, mas eu vou te dizer, viu, Léo? Como eu falei, que, ó, Sport Recife, Náutico, Goiás e Ceará já não tem mais chance de ser campeão. Né? Criciúma e Vila Nova de Goiás ocuparam esses espaços. Tá? Depois também, Léo, eu acreditei que o Clube de Regatas Brasil, ou CRB das Alagoas, o Atlético de Minas, o Avaí de Santa Catarina e o Botafogo de Ribeirão Preto cairiam para a Série C. Né? Na verdade, hoje cairia a Ponte Preta, que já veio da Série C. Essa já caiu, não tem mais jeito. Avaí, Londrina e América Mineiro. Né? Mas agora, Léo, muito interessante isso tudo. Viu? Muito equilíbrio na Série C, na Série B. Muito equilíbrio. Os 8 primeiros colocados, todos eles têm chance de subir para a Série A do Brasileirão, né? Lembrando que só tem 4 vagas e que dessas 4, o campeão e o vice já têm 2 garantidas e os 6 demais, do terceiro ao sexto, irão para um play-off, né? E a próxima rodada, Léo, que começa já a partir, vai ser amanhã, hein? Amanhã nós vamos ter Atlético Goianiense, Criciúma, 4 da tarde, Juventude e Atlético de Minas Gerais, 6 da tarde, Novo Horizontino e Cuiabá, 6:30 da noite, Fortaleza e Ceará, é o clássico lá do Nordeste, viu, Léo? 6:30 da noite. Na segunda-feira, Botafogo e Goiás, 7:30 da noite, América e São Bernardo, esse horário tem que ser confirmado ainda por causa de compromissos do São Bernardo, tá? E Avaí e Vila Nova, 9:30 da noite, tá? E na terça-feira, Léo, ó, terça-feira, Londrina e Ponte Preta. Jogo dos desesperados, hein? Os dois estão na zona de rebaixamento. Certeza que o Londrina é amplamente favorito. Ponte Preta não tá ganhando de ninguém e o Londrina de vez em quando dá uma cacetada, né? Também vamos ter Náutico Operário, 7 da noite, e CRB Sport Recife, 9 da noite. Então esses são os jogos de terça-feira. Náutico Operário, Londrina, Ponte Preta, CRB Sport Recife. Ô, Léo, como eu disse, está tudo muito equilibrado. Nós já tivemos até agora 9 equipes ocupando a liderança na série B, enquanto que na Série A, São Paulo ocupou uma vez, o resto Palmeiras o tempo inteiro e agora Flamengo. Série B é isso aí, para quem gosta de futebol, um certame muito equilibrado esse da Série B. Vai contigo, Léo.
1: Beleza, tá aí, agora são 12 horas com 51 minutos, vamos pro break, daqui a pouco a gente volta.
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0: Muito bem, estamos de volta, 12 horas com 57 minutos e vamos rapidinho já falar da Série B, Djalma.
1: Série A, Léo.
0: Aliás, desculpe, Série A.
1: Série A, isso, olha, Léo. Série A, Léo, tá uma situação muito interessante. Tá praticamente definida. Vai dar Flamengo ou Palmeiras uma mínima chance para Clube Atlético Paranaense e Fluminense. Mínima chance mesmo, sabe? E outra coisa,

a mínima chance para Clube Atlético Paranaense e Fluminense. Mínima chance mesmo, sabe? E outra coisa, qual é o diferencial do Flamengo? Melhor elenco do Brasil. Qual é o diferencial do Palmeiras? Melhor treinador do Brasil. Tira o Abel Ferreira do Palmeiras, sai bem se esse time não cai. Agora o Flamengo tira técnico, sai técnico, a coisa se mantém mais ou menos num patamar superior. Por quê? Qualidade de quem tá lá, meu. Qualidade de jogador, certo? Então é isso aí, ó. Mas nós tivemos aqui, ó, a rodada número 26, de um total aí de 38, hein? Os resultados foram esses, ó. Bragantino 2, Bahia 3. São Paulo 2, Clube Atlético Mineiro 0. Fluminense 1, Vasco da Gama 0. Coritiba 1, Mirassol 2. Cruzeiro 3, Clube Atlético Paranaense 1. Olha o Cruzeiro aí, tava lá embaixo, hein? Remo 0, Flamengo 1. Inter de Porto Alegre 2, Santos 3. Botafogo 0, Palmeiras 0. Corinthians 1, Chapecoense 2. Vitória 1, Grêmio 0. O pessoal tá me perguntando, ei, mineiro, o que aconteceu com o Corinthians? Perdeu pro Chapecoense em casa? Fez muito bem, pôs o time misto para jogar. Preservou o time, levou o time para jogar com o Estudiantes da Plata, lá dentro de Buenos Aires, trouxe um ponto de volta. Então valeu a pena o Corinthians ter sacrificado aqui no Brasilão, que ele não tem mais chance de ser campeão, mas poupou o time, foi lá na Argentina e tomou ponto num dos melhores times da América do Sul, que é o Estudiantes de La Plata. Mas, voltando aqui à Série A, depois dessa rodada, a classificação ficou assim, Léo, ó. Como diz, quem te viu, viu? Negócio na hora, a coisa agora mudou de cara. E o que que tem? Hoje, se nós tínhamos na rodada passada Palmeiras liderando e Flamengo em segundo, hoje nós temos essa classificação. Em primeiro, Flamengo, 54 pontos. Em segundo, Palmeiras, 53. Terceiro, Clube Atlético Paranaense, 45. 9 pontos abaixo do primeiro colocado. E quarto, também o Fluminense, com 40, também 45, 9 pontos abaixo do primeiro colocado. Em quinto, Bahia 43, sexto, Cruzeiro 42, sétimo, Coritiba 37, oitavo, Clube Atlético Mineiro 36, um jogo a menos, nono, Bragantino 33, um jogo a menos, décimo, São Paulo 33, um jogo a menos, décimo primeiro, Vitória com 32, 12º, Corinthians com 32. 13º, Santos, 32, um jogo a menos. 14º, Botafogo, 31, um jogo a menos. 15º, Grêmio, 28, um jogo a menos. 16º, Mirassol, 28. 17º, Vasco da Gama, já na zona do rebaixamento, hein? Já na zona do rebaixamento. 17º, Vasco da Gama, 25, um jogo a menos. 18º, Inter de Porto Alegre, 25. 19º, Remo, 23. E 20º, com um jogo a menos, 17, Chapecoense. A Chapecoense não tem mais recuperação. Ela já está na Série B. Não é que a gente quer, é um time simpático, mas infelizmente a sua performance a levou a isso. Em função disso tudo, Léo, aí agora nós vamos ter a rodada número 27, do total de 38, hein? E a rodada vai ter essa situação. Coritiba e Clube Atlético Paranaense, hein? É um jogo de craques aí, viu, Léo? Um jogo que deixa... É o clássico do Paraná, hein? Clube Atlético Mineiro e Fluminense nesse sábado, 16 horas. Grêmio, Porto Alegre e Vasco da Gama também, 16 no sábado. Chapecoense e Inter de Porto Alegre, 17 horas no sábado. Palmeiras e São Paulo, opa, sábado, 18h30 da noite. Botafogo e Bragantino, sábado, 20h30 da noite. Santos e Cruzeiro, sábado, 9 horas da noite. Também nós vamos ter, Léo, Mirassol e Vitória no domingo, 4 da tarde. Flamengo e Corinthians, hein? 5h30 da tarde. Bahia e Remo na segunda-feira, 8 da noite. Eu quero lembrar de você, pra vocês aqui uma coisa, Léo. É o seguinte, o jogo Flamengo e Corinthians arriscam os dois estarem com um time misto. Por quê, Léo? Porque na semana que segue, nós vamos ter o quê? Nós vamos ter Libertadores. E quando tem Libertadores, Léo, a coisa fica barra pesada, viu? Tendo Libertadores, você sabe que nego prioriza mesmo, né?
não tem como...

0: com você pensar, além de ser um baita de um prêmio de dinheiro, um caminho mais curto, ainda tem projeção internacional. Então é Libertadores. Só fazendo uma retificação aqui, Léo, o Coritiba e o Clube Atlético Mineiro jogaram ontem, ficou 3-3. Tá? Houve esse lapso aqui, mas já tá corrigido. É um clássico paranaense que abriu a rodada número 27, no total de 38, e ficou, então ficou essa, teve esse resultado. Ô Léo, o que nós temos que dizer é o seguinte sobre Série A. Flamengo e Palmeiras, tá entre os dois o título, não tem o que pensar. E pra cair, tá entre Grêmio, Mirassol, Vasco, Inter de Porto Alegre, Remo e Chapecoense. E desses seis vão sair quatro. Eu não gostaria, por exemplo, que o Vasco e que o Inter, nada contra os outros times, caíssem, porque são grandes expressões do futebol brasileiro. Mas, infelizmente, não tem time, como diziam os antigos, vai beijar barranco. Não tem outro jeito, não é mesmo? E dentro aqui da parte principal, Léo, tá? Fluminense e Clube Atlético Paranaense podem querer até ameaçar os que estão lá no ponteiro, que não são o caso Flamengo e Palmeiras. Mas muito difícil chegar. Por quê? Porque daqui pra frente, Léo, é pedreira em cima de pedreira. Nego não quer cair, ou então o nego quer chegar mais perto, quer chegar no Libertadores, quer chegar na Sul-Americana, então o nego vai botar bala 38 na agulha mesmo e vai dar tiro pesado mesmo pra poder ou não cair ou estar dentro de um torneio internacional na próxima temporada. Ô, Léo, Série A é isso aí, eu volto a bola pra você. Vai nessa, meu irmão.
1: Perfeito, tá aí então as novidades da Série A pra você. A gente vai pro intervalo, daqui a pouco vem com a última parte pra falar do futebol internacional, para encerrar essa jornada de hoje. E lembrando que ainda hoje teremos aqui no nosso Revista 94 a participação do Dr. Juliano e também do João Isidoro, que vai falar aí fazer um convite a você sobre em relação aí a uma peça teatral. Fique ligado, daqui a pouco a gente volta.
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1: Muito bem, estamos de volta, moçada, com o nosso Revista 94, sabadão. Hoje, marcando por aqui, 12 de setembro de 2026. 13 horas com 11 minutos e agora chegou a hora de falar do futebol internacional, não
2: é
1: isso, Didão?
2: Ô, Léo, é isso aí, nós temos dois torneios sendo desenvolvidos de forma paralela, que são Sul-Americana, que é a segunda divisão do futebol internacional aqui da América do Sul, e a Copa Libertadores, que é a glória eterna. Quem é que não quer ganhar uma Libertadores? Todo mundo quer ter lá a estrelinha da glória eterna no brasão do clube, tá? E comecemos com a Sul-Americana, Léo. A Sul-Americana agora está restrita a 8 equipes, ou seja, está na quarta de final. Daqui vão sair 4, depois vão sair 2, depois vai sair 1 e é o campeão, tá? E o campeão tem vaga direto na Libertadores, hein? Vamos lá. Nós tivemos os seguintes jogos, Léo. Cienciano do Peru, 2, Torque do Uruguai, 0. Esse jogo foi realizado lá em Cusco, no Peru, a 3.400 metros de altitude. 45% a 50% a menos de oxigênio. O jogo de volta vai ser em Montevidéu, que é baixinho nível do mar. Vamos jogar de igual para igual, porque lá na altitude, quem é de lá leva vantagem. Nós tivemos também Santos 2, Atlético Mineiro 0. O Santos vai com uma grande vantagem para Belo Horizonte. Tá? E outra coisa, Léo, dentro do Brasil, você não está jogando na casa do adversário, está jogando na sua casa mesmo. Então o Santos tem tudo para manter essa situação e se classificar para a próxima fase. Tivemos também Boca Juniors 1, São Paulo 0. Lá dentro da Argentina, dentro de Buenos Aires, contra um dos clubes que é considerado um dos melhores clubes da América do Sul e do mundo, São Paulo fez bem. São Paulo não está bem no Campeonato Brasileiro, tá? E conseguiu o resultado dentro lá em Buenos Aires, não foi ruim negócio não, tá? E para mim, Léo, o melhor resultado dessa ida foi Santa Fé da Colômbia 0, Vasco 0. Isso, Léo, a 2.650 metros de altitude, com 40% a menos de oxigênio para você respirar. O Vasco conseguiu um grande resultado, tá? E o que nós vamos ter de volta agora, Léo? A partir de dia 15 agora, hein? Na dia 15, 7 da noite. Vasco e Santa Fé da Colômbia, hein? O Vasco pegou 0x0 contra o Santa Fé da Colômbia lá. Agora pega o Santa Fé de volta aqui. Na terça-feira, 7 da noite. 9h30 da noite da mesma terça-feira, Léo. São Paulino, vamos fazer uma corrente para a fé, porque nós precisamos colocar brasileiro na semifinal e final. São Paulo e Boca Juniors, terça-feira, 9h30 da noite. Na quarta-feira, jogo de volta do Santos, Clube Atlético Mineiro e Santos. E vamos ter também na quinta-feira, Torque do Uruguai e Cienciano do Peru. Então, Léo, Sul-Americano é isso, pulamos para Libertadores? Vamos lá, então.
1: Vamos lá.
2: Libertadores, hein? A Libertadores, Léo, nós estamos na quarta de final, 4 jogos, hein? Os jogos foram esses, todos envolvendo o brasileiro. Você me perguntaram por que que o Corinthians perdeu para Chapecoense? Peguei porque botou o time misto, foi lá em Buenos Aires pegar um ponto do Estudiantes lá. Foi um grande negócio. O Corinthians não tem chance mais no Campeonato Brasileiro, então vamos garantir na Libertadores. Como ficou? Então, Estudiantes de La Plata de Buenos Aires, 1, Corinthians 1. Tivemos também, Léo, Fluminense 2, Platense 0. Fluminense vai voltar para jogar lá em Buenos Aires. É um jogo muito duro, porque jogar dentro da Argentina não é para qualquer um. Fluminense ganhou bem aqui, precisa ratificar essa situação lá. Tivemos também Independente del Valle do Equador 2-0, Flamengo 2. Esse jogo, Léo, lá a 2.500 metros de altitude, o Flamengo... O Independente teve 63% de posse de bola e o Flamengo 37%. Você viu o que é qualidade de jogador. Ó. Teve duas chances, o Flamengo meteu 2x0, veio embora com 2x0. Não vejo chance do Independente Del Valle no retorno aqui. Tá? Agora, jogo, o pior resultado dessa rodada pra mim, Léo, foi Palmeiras 1, LDU Quito 0. a volta do Palmeiras a 2.850 metros. 50% a menos de oxigênio. Ô, Léo, tinha que ter dado um sapeca bem dado aqui no LD, na Liga Deportiva Universitária do Chile, do Equador. Palmeiras tinha que ter feito, tinha que ter ganho melhor. Ganhou de 1 a 0.
1: Tinha que ter feito o resultado aqui, né?
2: Exatamente, tinha que ter. Dentro da casa você é soberano. Na sua casa você manda. Ficou 1 a 0 só. O que que significa isso, Léo? Significa também que a LDU tem um bom time. Tá? Não se iluda. Tá? Não se iluda. Não é porque nós ganhamos lá de 1-0 desde aqui, que não é ruim, não. O time deles é bom também. Porque o Palmeiras é um grande time dentro do Brasil aqui. Volta terça-feira agora, Léo. 7 da noite. 2 jogos, hein? Aliás, 1 jogo só. Platense e Fluminense. 7 da noite. Quarta-feira. Essa é pra cardíaco, hein, Léo? LDU e Palmeiras. 7 da noite, Corinthians e Estudiantes de La Plata, 9:30 da noite. E na quinta-feira, 9:30 da noite, Flamengo e Independiente del Valle. Tem aqui, Léo, um resumão, se eu achar ele aqui na minha bagunça, tá aqui, ó. Porque aqui, Léo, estão misturados os jogos da Libertadores e da Sul-Americana, mas por data. Na terça-feira, Léo, você vai ter 2 jogos da Sul-Americana e 1 jogo da Libertadores. Sul-Americana, Vasco e Santa Fé da Colômbia às 7, São Paulo e Boca Juniors 9:30. Da Libertadores, Platense e Fluminense às 7. Na quarta-feira, 2 jogos.

0: Platense Fluminense às 7. Na quarta-feira, dois jogos da Libertadores, um jogo da Sul-Americana. Jogo da Sul-Americana, Clube Atlético Mineiro e Santos, 7 da noite. Jogo da Libertadores, Palmeiras, LDU do Equador. Palmeiras, 7 da noite, e Corinthians Estudiantes, 9:30 da noite. Olha, Léo, nesse jogo aqui, tenho medo. Quero ver brasileiro lá no Coimbra, mas tenho medo da LDU a 2.800 metros de altitude. Palmeiras vai ter que ter muita inteligência para administrar essa falta de oxigênio. Por quê? Porque a partir dos 40 minutos do primeiro tempo, quando o cara é bem condicionado, Léo, a cabeça começa a pensar e a perna começa a não responder, ou responder mais lentamente, né? Mas nós temos ainda, hein? Tem mais um jogo ainda. Quinta-feira vai ter Tigre e Cienciano, Tigre do Uruguai e Cienciano do Peru, 9:30 da noite, e Flamengo e Independiente del Valle. Nessa história toda, Léo, quem está na melhor situação entre Sul-Americana e Libertadores é o Flamengo, que lá nas altitudes meteu 2-0 e está voltando para casa. Pode pôr até o time misto bobear, tá? Ganhou bem, ganhou tranquilo. Tomou sufoco, mas soube administrar a condição. E espero eu, Léo, espero eu que nós tenhamos na Sul-Americana e na Libertadores uma final brasileira. Vai contigo, meu amigo!
1: Perfeito, tá aí então, Djalma, trazendo para você toda essa resenha. Afinal de contas, futebol é o que a galera gosta mesmo. E daqui, vamos fazer o seguinte já também, Djalma? Tem mais algum detalhe? Vamos primeiro para o intervalo. Daqui a pouco ele volta então para suas considerações finais. E já já vem aí Dr. Juliano Vasconcelos Martins com a entrevista que nós preparamos para você. E tem mais o João também, o João Jordão, que vai participar do programa no finalzinho da nossa edição de hoje. Hoje é só convidado. Segura aí, daqui a pouco eu volto.

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0: Muito bem, agora são 13 horas e 25 minutos. Vamos rapidinho aqui agora para as finalíssimas, inclusive falar de seleção brasileira bem rapidinho e as considerações também, Djalma.
1: Ô, Léo, só rapidinho dizer que o italiano Carlo Ancelotti convocou a seleção com 26 convocados, dos quais 10 jogam dentro do futebol brasileiro. Eu vou passar rapidinho aqui a relação, olha só, são 8 estreantes na seleção, e vão ser 2 jogos contra a Austrália, 1 jogo contra a Índia. A Índia, pra você ter uma ideia, vai ser um jogo histórico, o Brasil nunca jogou contra a Índia, né? A ideia é partir pra renovação mesmo, isso é que o treinador Ancelotti quer, com vistas para 2030, próxima Copa do Mundo. O Brasil, faz tempo que o Brasil é mais um coadjuvante da Copa do Mundo. Então tá na hora da gente repensar esse futebol brasileiro, né? Fazer uma renovação e realmente ver se conseguimos ter, sermos o que éramos antigamente. Mas são isso aqui, Léo, ó, convocados. Hugo Souza do Corinthians, Mourisco do Curitiba e Otávio do Cruzeiro são goleiros. Defensores, Arthur Dias do Clube Atlético Paranaense, Douglas Santos do Zenit da Rússia, Gabriel Magalhães do Arsenal da Inglaterra, Jair do Nottingham Forest da Inglaterra, Marquinhos do PSG da França, Mateuzinho do Corinthians. Ó, gente nova no pedaço aí, viu, Léo? Outra coisa aqui também, ó. Mauro Júnior do PSV, não é PSG. O PSV Eindhoven, lá da Holanda. Vitor Reis, que do Brasil, e do Manchester City, e Wesley do Roma. Meio de campo, André Santos do Manchester United, Breno Bidon do Corinthians, Bruno Guimarães do Arsenal da Inglaterra, Daniel Santos do Botafogo, Danilo, aliás, Douglas Luiz do Juventus, Gabriel Bontempo do Santos. Atacante, Endrick do Real Madrid, Estevão do Chelsea, Pedro do Flamengo, Rafinha do Barcelona, Rayan do Bournemouth, João Pedro do Chelsea, Samuel Lino do Flamengo e Vinícius Júnior do Real Madrid. Então, para você que tá ligado aí, ó, sexta-feira, dia 25, 7 da manhã, Brasil e Austrália em Townsville, uma cidade de 240.

0: 4 mil habitantes, a 1.500 quilômetros da capital. E no dia 29, às 7 da manhã, contra a mesma Austrália, em Brisbane, uma cidade que fica próxima da capital. Depois, Léo, nós vamos ter na Índia, no dia 3 de outubro, às 11 da manhã, em Calcutá, uma cidade de 4,5 milhões de habitantes, distante da capital, 1.500 quilômetros, nós vamos ver um histórico Brasil-Índia. Ô, Léo, a minha parte é essa, está encerrada. Eu espero que os senhores tenham ficado satisfeito com o que foi passado. Desejo a todos um excelente final de semana, sobretudo com muitas bênçãos. E cuidado, Léo, cuidado com o tornado, hein? Se for tornado, pode deixar vir, mas se for um tornado mesmo, abre teus olhos, meu amigo.
1: Muito bem, agora são 13 horas e 28 minutos, vamos aí pro Blake, rapidinho pro Blake. Daqui a pouco tem Dr. Juliano e na sequência tem o João Jordão que vai falar conosco aqui na nossa tarde, tá bom? Segura aí!
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0: Muito bem, ouvintes do Revista 94, sabadão. Estamos aqui hoje com convidados do programa, já falamos aí na resenha esportiva, trouxemos todas as novidades do esporte aí com a nossa companheira Djalma, e agora daqui para frente a gente vai bater um papo, um assunto importantíssimo, um assunto que nós inclusive já aguardamos alguns dias, e hoje com a possibilidade, realmente houve a possibilidade de a gente conversar com o Dr. Juliano Vasconcelos, ele que vai estar conosco, é o dentista, nosso dentista particular, e que hoje vai participar do programa. E o objetivo nosso aqui no programa é situar aí os ouvintes, leigo, despertar de quem tem medo de ir ao dentista. Eu, por exemplo, tinha medo, tinha muito medo. E hoje vamos falar desse assunto importantíssimo, que é implante guiado. Doutor, primeiramente, os cumprimentos, né? E satisfação em tê-lo conosco nesta tarde. É um prazer em recebê-lo aqui nos estúdios da 94. Boa tarde.
1: Boa tarde, Léo Medeiros. Boa tarde aos ouvintes da Rádio 94 FM de Itararé. E boa tarde a todo o pessoal da nossa querida Itararé. Estamos aqui para bater um bate-papo, como o Léo acabou de comentar, sobre implante guiado.
0: Perfeito. E para iniciarmos, vamos começar do básico, né? Do básico. O que é exatamente um implante guiado e qual é a grande diferença dele para o implante dentário tradicional?
1: Bom, praticamente o implante em si é o mesmo. O que vai mudar seria a técnica de colocação desse pino no paciente. O implante guiado seria um implante que a gente vai fazer um guia através de um planejamento em cima de uma tomografia com um escaneamento da boca do paciente. A gente vai planejar o lugar ideal para se pôr esse implante e a gente vai instalar através de um guia. E a cirurgia, 90% desse tipo de cirurgia, seria uma cirurgia fechada. Já o implante tradicional, a gente tem que abrir a gengiva para poder instalar o implante. No guiado, não. No guiado, a gente faz uma cirurgia sem precisar abrir a gengiva, sendo um pós-operatório bem menos traumático para o paciente.
0: Perfeito. E por que esse procedimento ganhou o apelido de cirurgia sem cortes ou sem bisturi, né? E é verdade que, em muitos casos, não se leva pontos também, né, doutor?
1: Não, exatamente. O nome de cirurgia guiado, como já expliquei anteriormente, a gente vai usar um guia. Então, a gente vai furar onde a gente planejou virtualmente essa cirurgia no computador através de uma tomografia. Então, não há necessidade de abrir a gengiva. Por quê? Porque a gente confeccionou esse guia para inserir o implante na melhor posição ideal. Então, não tem necessidade de abrir a gengiva com o bisturi. A gente usa um bisturi circular. E pós-cirurgia, se for fechada a cirurgia, não tem sutura. Igual eu expliquei antes, pode ter alguns casos que mesmo com o guia, a gente tem a necessidade de abrir a gengiva. Mas, normalmente, isso não acontece.
0: A gente ouve muito também sobre tecnologia 3D, a odontologia. E como a tomografia digital, o escaneamento da boca, ajuda a planejar essa cirurgia antes mesmo de o paciente sentar na cadeira?
1: A gente tem na clínica aqui toda a parte digital. Não temos um tomógrafo, mas temos um parceiro que faz essa tomografia. São exames que existem mais atuais hoje em odontologia para a gente poder realmente planejar essas cirurgias e poder dar o melhor resultado para o paciente. Então a gente vai escanear. O que seria o scanner? Seria uma cópia da boca do paciente digitalmente. A gente vai enviar para um plan center, que é o lugar onde vai ser feito o planejamento da cirurgia guiada, junto com a imagem da tomografia, vão sobrepor essas imagens e a gente vai planejar esse guia.
0: Bom, agora vamos ver aqui, ou você que está ouvindo aí o nosso programa hoje, como funciona também esse procedimento, né? Como funciona esse gabarito ou guia, né, cirúrgico impresso em 3D que vocês usam durante a operação?
1: Como funciona? Tipo,

0: que vocês usam durante a operação?
1: Como funciona? Tipo, ele já vai vir pronto, igual eu expliquei, a gente planejou o guia, ele vai vir pronto, realmente impresso, como o Leo Medeiros falou aqui. A gente vai posicionar na boca, em cima dos dentes remanescentes. Se não tiver dente nenhum, a gente vai travar eles na boca através de um pino guia, que a gente fala. Vai deixar ele fixo na boca para a gente poder fazer a cirurgia onde foi planejado. Então, é tudo muito bem planejado, muito bem adaptado. Por isso que tem que ser um planicenter, ou seja, uma pessoa confeccionista de capacidade, uma pessoa de qualidade, para a gente poder ter uma precisão realmente na cirurgia.
0: Perfeitamente. Agora, de que forma essa tecnologia evita que o cirurgião atinja nervos importantes ou vasos sanguíneos, claro, trazendo mais segurança aí para o procedimento?
1: Exatamente. Atrás dessa tomografia a gente consegue ver tudo onde está nervo, onde tem menos osso, onde tem mais osso, ou seja, a gente vai planejar tudo no computador primeiro, observando todos esses pontos anatômicos aí para a gente poder fazer uma cirurgia tranquila e sem nenhuma, como que eu diria, nenhuma intercorrência.
0: Perfeito. Agora, vamos falar agora, né, no próximo, nesse bloco a seguir, o pessoal tá aí, deve estar pensando, eu, inclusive, quando passei no... tive algum trauma anteriormente e acabei tendo medo. Hoje, graças a Deus, ao doutor Juliano, que a gente tem um carinho enorme também, tem esse conhecimento que vocês estão vendo aí e ouvindo, é óbvio que a gente acaba perdendo o medo e com essa tecnologia fica ainda melhor. Agora vamos falar de tempo. Quanto dura, em média, uma cirurgia guiada em comparação com o método convencional, claro? E é verdade, doutor, que pode ser feito em poucos minutos por dente?
1: Então, Léo, é uma cirurgia realmente mais rápida, mais tranquila. E outra coisa que o Léo não me perguntou, mas eu vou acabar explicando. Paciente que é muito ansioso, a gente pode entrar com medicamento. Um ansiolítico pré-operatório para o paciente relaxar, ficar bem tranquilo na cadeira. Temos também aqui o óxido nitroso, que é uma sedação consciente, o paciente fica sedado conscientemente. E também para pacientes que são muito medrosos, hoje em dia a gente tem a opção de fazer anestesia geral na Santa Casa. Então aqui qualquer paciente pode ser feita a cirurgia, a gente também vai pedir exames complementares de sangue para ver se ele está apto a isso. Agora voltando à pergunta do Léo, realmente a cirurgia guiada, a gente faz um implante, e se for unitário, em questão de 15 minutos está instalado o implante. Agora, se for a boca toda, um exemplo, é uma hora no máximo, a gente consegue também instalar, pós-operatório bem tranquilo. Então, veio só para ajudar os pacientes a nova tecnologia.
0: Embora você fez uma explanação interessante aí, mas vamos falar aí o que o paciente quer ouvir sobre dor, obviamente, né? Então, o pessoal fica aquela preocupação. E o maior medo das pessoas, inclusive eu tinha ainda, é a dor. O implante guiado dói durante ou após o procedimento, doutor?
1: Bom, Léo, nem o implante guiado, nem o implante tradicional, que a gente fala que é com corte, sem guia, se for a técnica feita corretamente, é bem difícil o paciente ter alguma dor pós-operatório, porque terminando a cirurgia aqui na minha clínica, a gente já entra com medicamento para o paciente, já toma o alisador, já sai com prescrição aqui. Então, normalmente, é muito difícil o paciente ter uma dor pós-operatória, só se for uma cirurgia mais traumática um pouco. Mas, mesmo assim, o paciente tem que tomar analgésico, anti-inflamatório e, em alguns casos, entrar com antibiótico também. Então, hoje em dia, a parte de implantodontia, eu acho que está bem avançado e dificilmente o paciente vai ter muita dor pós-operatória.
0: Outra pergunta interessante, como o fato de ser uma cirurgia minimamente invasiva, né, interfere no inchaço, no sangramento e no tempo de repouso que o paciente precisa tirar, por exemplo, do trabalho?
1: Bom, Léo, não...

0: ou seja, da oclusão do paciente. Se o paciente tem bruxismo, se não tem, então tudo isso precisa ser analisado para ver se existe a possibilidade de se colocar um dente provisório ou não, e também o implante tem que travar num certo torque ideal para a gente conseguir instalar essa coroa provisória. Já quando eu reabilito a boca inteira do paciente, 100% dos casos eu já coloco uma prótese praticamente definitiva no paciente. Essa prótese é chamada prótese protocolo.
1: Perfeito. Agora vamos falar também sobre as indicações, das indicações, né, para ser mais correto, e contraindicações. Qualquer pessoa que perdeu ou mais dentes pode fazer o implante guiado, ou existe alguma restrições de idade ou condições de saúde?
0: Bom, tanto o implante guiado quanto o implante normal. Primeira coisa que a gente vai examinar se o paciente está apto a colocar implante ou não. Vai pedir uma tomografia para ver se o paciente tem osso. Vamos pedir exame de sangue para ver se ele está apto. Paciente que tem pressão arterial alterada, mas está medicado, pode fazer o implante. Diabético compensado, desde que o médico autorize também e ele esteja compensado com o medicamento, pode fazer implante. Uma das únicas contraindicações que realmente contraindica na hora seria pacientes que fazem uso de um medicamento chamado alendronato. Esse medicamento ele causa osteonecrose dos maxilares, por isso todo paciente que for fazer implante deve comunicar ao seu cirurgião dentista que faz uso desse medicamento. Então, se ele faz uso desse medicamento, tem que suspender pelo menos um ano antes para fazer a cirurgia de implante. Eu acho que praticamente qualquer paciente está apto a fazer implante, desde que tenha osso e esteja compensado com o seu estado de saúde atual.
1: Bem, pacientes que têm pouco osso, né, na mandíbula ou maxilar, e teoricamente precisariam de enxerto, pode se beneficiar da precisão dessa técnica, doutor?
0: Existe hoje em dia, além de cirurgia guiada, a gente pode fazer também, através de tomografia, um guia para a gente fazer um enxerto no paciente. Como o Léo falou aqui, paciente que não tem osso, a gente vai ter que fazer enxerto. Então a gente faz uma membrana impressa para fazer o enxerto, ou seja, a gente está guiando esse enxerto na posição ideal. Até tem um caso, vários casos, mas tem uns aqui que eu documentei. Se algum de vocês tiver dúvida, quiser procurar a clínica que a gente explica. Então a gente faz o enxerto primeiro, daí vai se aguardar 8 meses para depois fazer um implante guiado em cima desse enxerto. Então a gente consegue fazer tanto o enxerto quanto o implante, tudo guiado, tudo planejado virtualmente. Para quê? Para a gente ter um sucesso a longo prazo.
1: Bom, anteriormente o doutor já citava sobre diabetes, as doenças também, né? Mas a gente volta a fazer a pergunta, que é importante demais. Pessoas com diabetes, hipertensão, idosos, tem uma segurança maior realizando aí esse método guiado, voltando ao assunto anterior, hein?
0: Então, como eu acabei de comentar, qualquer paciente está apto a fazer implante. O paciente tem alguma alteração na saúde, toma medicamento, tem diabetes, hipertensão, desde que compensado, ou seja, desde que medicado, e estando todos os seus exames na condição ideal, tendo osso, não importa a idade, qualquer paciente pode fazer um implante. Então, eu já fiz implante aqui em paciente de 88 anos. Estava tudo bem, então a gente consegue instalar o implante. E voltamos a falar sobre a guiada. Se puder fazer a guiada, seria melhor porque é menos trauma no pós-operatório.
1: Perfeitamente. Está aí a resposta, então. Agora vamos falar aí de alguns mitos, né? Verdades aí que o pessoal fala. Sempre tem aquele buzum-zum, né? E para encerrar a nossa entrevista de hoje. E muitas pessoas acham que, por envolver aí tecnologia 3D, robótica, computadores, o preço, né, é inacessível e o custo-benefício, hoje em dia, já está mais próximo da realidade da maioria da população. É isso mesmo?
0: Tá. O preço do implante não mudou, é o mesmo preço. Só que o paciente vai ter um custo a mais nesse guia. Ele vai ter que pagar a confecção desse guia, vai pagar diretamente para a pessoa que planeja para mim e confecciona o guia. Eu acho que vale a pena o investimento.

0: porque é pouca coisa a mais, mas a precisão da colocação do implante é bem melhor do que você faz a mão livre. Apesar de eu já ter uma experiência aí de 26 anos de implante, a gente já tem uma certa mão, vamos falar assim, para colocar o implante numa posição boa, mas o guia ainda acho que veio para nos ajudar ainda mais na colocação do implante.
1: Para somar ainda mais, né? Interessantíssimo. Exatamente. E para encerrar, qual é o primeiro passo aí para o ouvinte que está nos escutando, né? Ouvindo também, agora deseja saber também se o caso dele, né, ou dela pode ser resolvido com o implante guiado.
0: Então, Léo, para resolver esse problema, esse impasse, para saber se ele está apto ou não, teria que procurar ou a nossa clínica ou qualquer um outro colega aí que faça essa cirurgia guiada. A gente vai pedir primeira coisa, uma tomografia para a gente ver se o paciente tem espessura e altura óssea. Aí vamos pedir em seguida os exames de sangue para a gente terminar o planejamento e poder passar se o paciente vai estar apto ou não. E se não tiver, vai ter vários caminhos para a gente poder tornar esse paciente apto. Seria enxerto, ou se tiver algum problema de saúde, vai ser encaminhado para o médico para ele poder regularizar tudo isso, para a gente poder realizar o sonho do paciente e colocar um implante para ele voltar a ter uma vida melhor, porque, como diz o ditado, a saúde começa pela boca. Se o paciente tiver uma boa mastigação, não terá uma boa digestão e assim, consequentemente, não terá uma boa saúde. Então, se vocês tiverem alguma dúvida em relação ao tema comentado, podem nos procurar aqui na nossa clínica que iremos saná-los prontamente a vocês.
1: Bom, eu acho que o nosso bate-papo foi bastante proveitoso e acredito que você que acompanhou certamente já esclareceu as dúvidas que tinha em relação a esse assunto. E como o próprio doutor já mencionou, você pode procurar a clínica para esclarecer algumas dúvidas, se caso tiver. Doutor, muitíssimo obrigado pela sua participação aqui no Revista 94. É um prazer sempre recebê-los aqui nos estúdios do nosso programa Revista 94. E para nós é sempre muito bom poder esclarecer aos nossos ouvintes tudo aquilo que tem de dúvida em relação à odontologia. E que hoje, como nós acabamos de ouvir e ouvimos as palavras do doutor em relação a toda aquela preocupação que nós tínhamos, realmente, eu mesmo particularmente confesso que até hoje ainda tinha aquela suspeita em relação à dor, aquela coisa toda, aquele medo, mas as pessoas sempre têm um trauma, né? Eu tive um, então não vou citar aqui, mas tive. Mas no passado, e graças a Deus o doutor me fez esquecer isso aí. Hoje procuro regularmente o consultório para resolver esse ou aquela dúvida. Doutor, muitíssimo obrigado pela sua participação. Esperamos que outras vezes a gente volte para falar em outros assuntos, também que são muitos, né?
0: Léo Medeiros, eu que agradeço mais uma vez a oportunidade de a gente poder estar conversando bem pouco sobre implantes, tirando um pouco de dúvida dos nossos ouvintes aí. Igual eu falei, quem tiver mais dúvidas, quiser ver imagens, alguma coisa mais aprofundada em relação ao assunto falado, nos procure, ou se quiser procurar outro colega, fique à vontade também. Então, agradeço a todo o povo de Tararé pela atenção aí, e grande abraço a todos e fiquem com Deus.
1: Perfeitamente, vamos aí para o nosso intervalo. Daqui a pouco a gente volta com o Revista 94, a segunda parte.
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0: Muito bem, estamos de volta, moçada. Hoje eu vou comer uns 3 minutinhos aqui no próximo programa aí. Mas vamos lá. Tá do meu lado aqui, sentado aqui na bancada, meu amigo João Jordão, que carinhosamente todo mundo conhece. Tudo bem, João?
1: Tudo bem. Boa tarde a todos os ouvintes da Rádio 94, meu amigo Léo aí. Eu vim aqui só com o intuito, bem rapidinho, porque o tempo é curto, fazer um convite à população, que a gente vai ter um evento no Teatro Municipal, né, Silvio Machado, a Rua 15 de Novembro, né, 56, aqui em Tararé. E eu estou trazendo um artista lá da TV Mundo Maior, Rádio Boa Nova, da Fundação André Luiz em Guarulhos.
0: Ah, sei.
1: Sabe? E ele não vai cobrar o cachê, porque o teatro não podemos fazer ingresso, não pode cobrar. Certo. E ele vai fazer um evento musical.
0: Musical?
1: Musical. Vai ter música, vai cantar, também vai declamar algumas poesias. É uma coisa inédita. Ele já teve até no programa do... já fez uma ponta até no programa do Roberto Carlos, há uns anos atrás. Então é uma pessoa bem conceituada. Ele viaja pelo Brasil todo. Então é uma pessoa que tem jeito de fazer um evento. E aproveitando também que esse evento é um evento que vai ser diante do que está acontecendo na cidade. A chuva que está assolando a população, principalmente as pessoas carentes. Nós íamos pedir 1 quilo de alimento como
0: não perecível.
1: Não perecível na entrada, que não pode cobrar valores em dinheiro em espécie. Mas e tudo isso, quanto mais pessoas forem, mais alimento vai ser arrecadado.
0: Exatamente.
1: E já tenho. Eu estive conversando com a secretária, dona Lilian, né? Para ela mandar alguém no dia lá do evento, para fazer, já condicionar toda essa arrecadação e já mandar para assistente social.
0: Isso.
1: Para ajudar as famílias.
0: Tá aí, gente, tá aí, vamos
1: então,
0: lá.
1: Então é um evento praticamente beneficente também, não é só musical, é um lazer, pode levar a família, a criança, está totalmente aberto a todo o público em geral.
0: Vamos soltar o áudio aqui, que você me mandou, do artista, para que o pessoal fique inteirado aí. Vamos ouvir aqui.

0: Olá, meus amigos de Tararé e região. Eu sou André Gandolfo e estou aqui fazendo esse vídeo para te trazer um convite muito especial. Olha só, no dia 10 de outubro, a partir das 19h30, eu estarei no Teatro Municipal de Tararé para fazer o workshop Florescer. Vão ser poesias, histórias e canções ao piano que nos levarão a uma viagem para dentro da gente mesmo. É o momento para a gente celebrar, se emocionar, sorrir e principalmente lembrar que a vida é poesia e canção. Eu espero por você, dia 10 de outubro, às 19h30, no Teatro Municipal de Tararé. Ando devagar porque já tive pressa e leve esse sorriso.
1: É, tá aí, gente. Tá aí a oportunidade para você prestar sua solidariedade. Vai conferir um belo show aí com esse artista. E, João, que pena
2: Sim.
1: que o nosso tempo é curto aqui hoje, já
2: É,
1: está
2: hoje
1: ultrapassando o horário aqui,
2: tá.
1: mas a gente vai marcar um outro dia para que
2: Correto.
1: você
2: Eu
1: possa vir
2: agradeço.
1: aqui, para a gente falar mais assuntos também relacionados a esse outro, tantos outros assuntos, que o nosso programa é isso, né? É
2: Sim.
1: informar e trazer ao público esse tipo de evento, como os outros também, né?
2: Tá, muito obrigado. Agradeço aí pela oportunidade, né? E conto com a cooperação do pessoal aqui de Tararé, que eu sei que o pessoal estão tudo unido em querer ajudar as famílias carentes, e essa é uma grande oportunidade. A gente queria ajudar de outra forma, parece que veio a calhar, né? Não porque pelo que está ocorrendo aqui, com essa chuva muito forte e tudo, ciclones e outros. Outras coisas, catástrofes que estão acontecendo na cidade, mas que seja que a gente possa ser solidário a essas famílias aí, viu?
1: Com
2: Tá?
1: certeza.
2: Meu muito obrigado,
1: João,
2: agradeço pela oportunidade aí, viu?
1: muitíssimo obrigado pela sua participação. Nossas excusas, realmente, a gente não poder realmente se estender nesse assunto, devido a outros convidados também que passaram hoje no programa, que eu quero agradecer também muito o doutor Juliano, que esteve conosco, o Djalma, que falou da resenha esportiva. E como realmente nós temos aí horário eleitoral gratuito, na primeira parte, que é obrigatório, a gente teve que realmente cortar algumas coisas do nosso programa. Mas na próxima semana a gente vai agilizar aqui para que a gente possa falar um

0: gente cortar algumas coisas do nosso programa. Mas na próxima semana a gente vai agilizar aqui para que a gente possa falar um pouco ainda mais, estender em relação a isso. E também para... que dia que vai ser o evento mesmo?
1: O evento vai ser dia 10
0: dia de 10, outubro. Então, isso, então ainda tem muito sábado. Tempo.
1: Tem tempo ainda,
0: tem
1: né?
0: Muito tempo pra gente
1: é que
0: conversar.
1: A gente está adiantando, porque eu também tenho exatamente. Outros afazeres. Essa semana eu tenho que ir na TV também, lá
0: sim.
1: na FEAL, né? Sim. Que é a TV Mundo Maior, também para falar, porque ele é um dos comunicadores da TV também.
0: Exatamente.
1: Mas, então é a
0: mas então não vai faltar. Não vai faltar oportunidade.
1: Tá. Te agradeço de coração aí.
0: Um abraço.
1: Um abraço para vocês também.
0: Grande abraço, João. Até o próximo programa, se Deus quiser.
1: Até o próximo.
0: Gente, a gente vai ficando por aqui. E o telefone tocando aqui, eu já atendo já. 14 horas e 3 minutos. Vem aí a sequência da programação da 94. Daqui a pouco você vai continuar com a gente. E na próxima semana a gente volta por aqui com mais música, mais novidades e mais convidados. Até lá.

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3: Oba, que delícia, finalzão de semana cheio.

Mac de verdade pra você, muita música de qualidade, tá bom? Compartilha aí no Instagram, Facebook, WhatsApp, onde você quiser, né? LinkedIn, todas as redes sociais estão liberadas pra você compartilhar o nosso Zona Livre, tá bom? Aí é claro, né? Aumenta o volume no máximo, porque a primeira sequência promete. Vamos de música!

0: Opa, já já tem muito mais Zona Livre pra você.
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6: Olha o Zona Livre de volta. Aumenta o volume no máximo. Mais uma sequência top pra você.
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3: Opa, como é que você tá? Tudo bem? Bom final de semana. A semana foi bacana, né? E eu quero que você tenha um fim de semana espetacular, com tudo de bom que você tem direito, viu? O Super Hits já vai começar. E sucesso é o que não vai faltar, hein? Combinado? Vamos juntinhos? Posso contar com você? Super Hits no ar!

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0: tá na hora do intervalo, mas é super rápido. É, aqui a gente gosta de ouvir mais música. Então fique por aí porque eu já volto trazendo mais sucesso. Até já. 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

você sabe que eu não minto para você, né? Eu falei que seria um intervalo rapidinho para você não perder tempo. Combinado? Já voltamos com a melhor programação.

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4: Legal, tivemos as mensagens dos nossos parceiros de programação e já estamos de volta com muito mais música.

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Pessoal, vou dar uma paradinha na programação, vamos ouvir as mensagens dos nossos parceiros, mas é super rápido e eu já volto com muito mais música. Já já estamos de volta, não saia daí!

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1: 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Muito bem, já estamos de volta aqui na sua rádio com a melhor programação. Foi um intervalo super rápido e já trazemos mais sucessos para você.

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0: Tá na hora do intervalo, mas é super rápido. É, aqui a gente gosta de ouvir mais música. Então fique por aí porque eu já volto trazendo mais sucesso. Até já. 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
5: Ah, você sabe que eu não minto pra você, né? Eu falei que seria um intervalo rapidinho pra você não perder tempo. Combinado? Já voltamos com a melhor programação.
4: É

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0: Perri.
1: Oh, Rio Preto! Diego Arnaldo e Zé Neto e Cristiano junto e misturado, hein?
2: Essa é complicada, hein?
1: Nunca aconteceu comigo.

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Pessoal, vou dar uma paradinha na programação, vamos ouvir as mensagens dos nossos parceiros, mas é super rápido e eu já volto com muito mais música. Já já estamos de volta, não saia daí.

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1: 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Deu tempo de tomar aquela aguinha? Muito bem, já estamos de volta com a nossa programação e eu sei que você vai adorar mais essa parte, com grandes sucessos aqui na sua rádio. 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

pena que acabou. Chegamos ao final de mais um programa e eu quero agradecer a você, você também, você aí que esteve comigo até agora e que não desgrudou do rádio nem um minutinho sequer. Você que nos levou para todos os lugares no seu carro. Enfim, muito obrigado. Até a próxima. Valeu, tchau!

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5: 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Vem comigo ao vivo. E o Saguiar na área, hein?

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1: Boa tarde, meu povo lindo. Vocês estão bom? Como é que está? Foi tudo bem a semana? Comigo foi ótimo, tá, gente? E com vocês, passaram bem aí? Passaram bem a semana? Que bom que você está ao vivo com o Nilson Aguiar. Agora são 5:03. Ótima tarde pra você. Aqui na Melhor Rádio. Vem comigo ao vivo. Estamos ao vivo com você. Liga pra cá. Fala comigo, bebê. Estamos ao vivo em toda a região. Estamos em 94.3. Aqui, Tararé. Estamos aqui nas Alto da Cruzeiro pra toda a região. 3532-6081. 997-421423. Essas são as linhas mais quentes do seu rádio. Vem comigo ao vivo. Vou com você até 8 da noite, gente. 8 da noite. Lembrando as melhores músicas pra você. Aqui na Melhor. Você já sabe que hoje é 12 de setembro de 2026. Prazerzão, gente, estar com você aqui na 94 e vamos levar a festa junto. Então, juntos, bora fazer aquela festa nós dois juntos? Nós três, nós todos. Vocês por aí e eu por cá. O que vocês acham, hein? Bora falar com o Nilson Aguiar, então. Corre lá no telefone. Tem muita coisa legal pra você aqui na Melhor Rádio. Vem comigo.

som, na melhor programação da 94. Seja bem-vindo, agora são 5:05, corre no telefone e fala comigo aí, ao vivo aqui com o Nilson Aguiar. Vamos dançar aquele shotão gostoso, você pra lá e eu pra cá, nós dois juntos. Vamos dançar juntinhos, vamos lá então. Dois pra lá, dois pra cá. Aquele shotão, né? 5:05.

0: sabe que misturei cerveja com saudade, já sabe o que dá, né? Deu paixão aqui na melhor rádio, hein? Rio Negro e Solimões aqui na melhor, hein? 94, a rádio, melhor rádio de toda a região. Que gostoso estar com você aqui na melhor rádio. Você já sabe, você pode falar com o Nilson Aguiar, tá, gente? 997421423. Daqui a pouquinho, gente, vocês vão falar ao vivo comigo também, às 18 horas. Mas você pode falar ao vivo também agora, tá?
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0: Então você pode ligar pra cá, falar comigo, mandar aquele beijão. Quero conhecer você, quero saber qual é o seu bairro aqui em Itararé, quero saber sua cidade, quero saber aonde você está. Seja bem-vindos. Se você que é do sítio, da chácara, da fazenda, você que está no seu carro, aonde você estiver, fala comigo, bebê. Vem comigo ao vivo até as 8 horas da noite e eu vou falar pra você. Você tá na boa companhia do Nilson Aguiar até as 8 horas da noite, levando as melhores músicas pra você, e você vai poder participar. Você liga, fala comigo ao vivo. E é o seguinte, daqui a pouquinho tem enquete pra você. A enquete hoje promete muito e também tem pra você prêmios aqui na 94, tá certo? Vai lá no telefone, pode falar comigo ao vivo e já vou começar a mandar alô da galera aqui. A galera tá... você que tá escrevendo aqui pra 94 no 3532-6081, deixa seu nome bonitinho, que eu quero falar seu nome, seus bonitos. Final do telefone 44. Um abraço pra você, meu amigo. Ele tá mandando aqui, coloca uma música do Caltrin Beach pra mim. Vou colocar, meu amigo. Mas cadê seu nome, rapaz? Cadê seu nome? Quero saber seu nome, qual a sua cidade, qual o seu bairro, aqui Itararé. Fala pra mim. É isso mesmo? Alguém escreveu aqui e apagou tudo, né? Primeiro escreveu, Gaguinho isso? Depois apagou, quero pedir uma música. Então vai, peça uma música, eu vou fazer um prazer atender você aqui na 94, tá bom? Final do telefone 44, um prazer falar com você. Seja bem-vindo, você fala seu nome pra mim, bonitinho. É o seu bairro aqui, Itararé. Ô, Vanderlei, rapaz, você tá bom, Vanderlei? Você tá tudo tranquilo? Ele mandou aqui o nome dele agora. Ô, Vanderlei, um abraço pra você. Seja bem-vindo, tá, meu amigo? Daqui a pouquinho eu acho pra você o Caltrin Beach aqui na melhor, na 94. Vamos mandar um alô da galera aqui. Então um abração pra você, Vanderlei. Tudo de bom pra você, tá, meu amigo? Você tá aqui em Itararé mesmo? Qual é o seu bairro aqui em Itararé? É o seguinte, na alvorada aqui, deixa eu ver o nome da pessoa, deixa eu baixar um pouquinho aqui. Eu tô achando minha voz muito alta aqui no ar, deixa eu baixar um pouquinho aqui. Na alvorada, Lídia. Oi, Lídia. Estou com meu maridão aqui ouvindo você, Nilson. Jailson também. É o maridão Jailson. Um abraço pra vocês aí. Sejam bem-vindos, tá? Aqui na melhor rádio 94 de Itararé, São Paulo. Pra toda a região. É verdade. Você tá na melhor rádio, tá? Ô, Lídia. E também o Jailson. Quem mais tá por aqui? Deixa eu ver aqui. 24. Deve ser 24 de maio. 24 de outubro. 24. 24. A Rua 24. Gilmara Fernandes. Ô, Gilmara, beijo pra você, Gilmara. Está aqui na Rua 24, é Itararé mesmo? Um abraço pra você, tá, gente? Vocês podem falar pra mim as ruas bonitinho aqui, gente? Porque eu não conheço muitas ruas aqui de Itararé, porque eu não sou de Itararé, tá, gente? Eu sou de uma outra cidade vizinha aqui, Itapeva, então daí eu não conheço muitas ruas aqui. Então você manda seu nome, o nome da cidade, a rua inteira aqui pra mim, que vai ser um prazer falar sua rua, o seu bairro aqui de Itararé, tá bom? Então a Gilmara Fernandes está aqui na 24. Um abraço pra você na Rua 24. E na 1ª de maio, o Fabrício. E aí, Fabrício, você tá bom, rapaz? Nilson, adoro seu programa. Muito obrigado, meu amigo. Seja bem-vindo aí, Fabrício. Quem está por aqui também, deixa eu ver, no Parque Centenário, Carlos e Maria. Ô, Carlos, você tá bom, Carlos? A Maria também. Abraço pra vocês aí no Parque Centenário, aqui em Itararé. Tudo certinho por aí? Manda um beijo em todo mundo aí no Parque Centenário, tá bom, meus queridos? Vila Cruzeiro, Vanessa, você tá bem, Vanessa? Tá tudo tranquilo aí? Então tá bom, Vanessa. Beijo pra você, viu? Quer ouvir João Paulo Daniel? Vai rolar agora pra você, mulher. Vai rolar agora pra você aqui na 94. Você fala pra você, viu? É a melhor rádio de toda a região, é a 94, hein?
2: Sexta-feira, bota pra torar!
0: Gente, não é sexta-feira, mulherzinha. Hoje é sábado com o Nilson Guilherme, é gostoso. João Paulo Daniel. Tá rolando pra você, tá, Vanessa, aqui do lado do Cruzeiro. Aqui do ladinho da rádio. Vem com a gente aqui tomar um café, mulher. Um abraço, viu? João Paulo Daniel pra você. Estou enamorado aqui na melhor rádio. 94, 5 e 17. Ótima tarde pra você.

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0: Marai Maraíza aqui na 94, hein? Vou falar pra você, viu? É 90-10%. 10 ou 90%, é isso? O namoro tem que ser 10 ou 90% em tudo, né, gente? É verdade? Tem que ser em tudo, gente. Vai em tudo. Tudo 10% não, 90 100%. 94. É o seguinte, continua participando comigo ao vivo, vou ali pro nosso break comercial que é rapidão, fica aí. Já vem com o áudio da galera, já vem com a participação dos ouvintes. Pode ligar pra cá, tá? 997-42-1423-3532-6081. Vai lá.
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0: Vou falar pra você, tô apertando tudo aqui, rapaz. Que é isso? Tô apertando tudo aqui no estúdio, hein? Que é isso, Nilson Aguiar?
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4: É isso aí, agora são 5 horas e 26 minutos. Ótima tarde pra você. Que delícia estar com você aqui na 94, no final de semana, levando a festa com você. Que gostoso, viu? Liga pra cá, fala comigo, manda sua mensagem, voz e texto. Daqui a pouquinho, cara, você que tá ligado aqui na 94, daqui a pouquinho você vai falar ao vivo comigo, pelo telefone, né? 997-421-1423. Pode ligar pra você falar ao vivo comigo, tá? Quando você escutar essa vinhetinha, você pode ligar aqui pra emissora, ó, essa vinhetinha aqui, ó.
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4: Aí você pode ligar, já pode falar comigo ao vivo aqui na 94, tá? Tem prêmios pra você a partir das 6 horas da tarde, às 6 horas da tarde tem muito prêmio pra você, então vem comigo ao vivo, e você tá ligado aqui na 94, seja bem-vindo, tá? Quero mandar um abraço aqui também pra Adelinda. Adelinda está aqui na Vila Beca, né, Adelinda? Quem está por aqui também é o Lázaro, no Parque Industrial aqui, Tararé. Ô, Lázaro, você tá bom, filho? Tá tudo tranquilo aí com você? E a bebezinha, tá linda? Tá tudo bem, nasceu o bebezinho, né?
6: Boa tarde.
4: Tudo bem com você? Tô bem, você?
6: E aí, como foi essa semana, hein? Esse começo de final de semana, e como que foi pra você?
4: Minha semana foi ótima, e a sua, Lázaro? Foi bem?
6: Tô bem.
4: Você tá bem, Lázaro? Você tá tudo tranquilo, filho? Tá, e o bebezinho? Tá linda? Tá linda na sua casa aí? Rapaz, nasceu o bebezinho lá do Lázaro. É muito linda a bebê dele. Parabéns, Lázaro. Tudo de bom pra você aqui no Parque Industrial aqui, Tararé. Você tá de férias ainda, rapaz? Tá de boa? Nem consegue dormir, né, rapaz? De tanta emoção, né, rapaz? Fala pra mim. Ah, eu quero falar com meu amigo aqui também. Ele é líder na audiência aqui nos programas do sábado, no domingão, aqui na Rádio 94. É um dos caras que mora no meu coração e não paga aluguel. Tá por aqui também, né? O Rômulo, você tá bom,
7: meu
4: filho?
7: Nilson Aguiar, tudo bem? Tô passando por aqui no seu programa pra dizer pra você que tá uma maravilha, tá ótimo.
4: Valeu.
7: Todo mundo curtindo Itararé, região. Tá muito gostoso demais, tá bom? Um abraço pra você, um abraço pra todos os ouvintes. Opa. Da 94 FM. E lembrando que amanhã,
4: sim,
7: tem comigo Máquina do Tempo. Máquina do Tempo,
4: maravilhosa, hein?
7: Para todos os corações apaixonados. Tô convidando todos aí, tá bom? Um abraço aí. E bom trabalho pra você aí, bom programa, tá bom? Valeu, abraço.
4: Um abraço, meu amigo Rômulo Terra. Programaço, hein? Às 2 horas da tarde aqui na 94. Amanhã, gente. Amanhã, domingão, tá em casa, tá de boa, escuta o programa do Rômulo Terra, um programa romântico. Eu invadi a programação do cara esses dias aí, né, Rômulo? Fiz uma festa aqui, fiz uma bagunça no programa do rapaz. Vou falar pra você, né, meu amigo? Vai só invadir no programa dos outros, né, meu amigo? Um abraço pra você, meu amigo. Cheguei aqui na emissora, era um domingão, né, Rômulo? Era um domingão, e aí acabei invadindo a programação do Rômulo aqui. Fiquei até terminar o programa do Rômulo, né, do Rômulo? E foi gostoso aquele dia, né, rapaz? Fazer aquela bagunça aqui na 94. Foi legal, gostoso fazer o programa junto com o Rômulo aqui no domingão, né? E sorteamos também, né? Prêmios também no programa do Rômulo aqui. Foi uma festa gostosa e fizemos aquela festa. E o Rômulo, né, Rômulo? Você fica o telefone e não para, né, meu amigo? Dispara os telefones, né, meu amigo? Um abraço pra você, Rômulo. Sucesso pra você, radialista. Tá aqui no domingão, às 2 horas da tarde, hein? Então é isso aí, continua participando com a gente ao vivo. Ô Lázaro, um abraço pra você então aqui no Parque Industrial, tá ligado com a gente? Seja bem-vindo, tá, Lázaro? Adelinda, você tá bem, princesa? Tá tudo bem com você aí na Vila Beca? Tá, né?
8: Pra hoje? Quer dormir na Vila Beca? Oi, Nilson.
4: Oi, princesa.
8: Você pode sortear hoje, tá bom? Quer vir no sorteio hoje?
4: E eu vou falar uma coisa pra você, o sorteio é bom hoje, hein? É bom, mulher. É bom. Vamos pegar esse Guanabara e vamos junto, Delinda. Um abraço pra você na Vila Beca, Delinda.

0: esse negócio aí.
1: Pega o Guanabara e vem pra Itararé, gente. Pega o Guanabara e vem aqui pra 94. Agora são 5h33. Rapaz do céu. 5h33, hora do Cebolinha, 5h33. Aqui na 94. 94, 5h33. Agora tem Lionel Rich pra você aqui na melhor, hein? Hello. Sejam bem-vindos. Está aqui na 94.3 e Itararé, São Paulo, para toda a região. Vem comigo.
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0: Que é isso? Vai no cavalinho, gente. Vai no cavalinho. No cavalinho, vai. Vai, no cavalinho. Que é isso, hein, gente? Que é isso, hein? Pedro Sampaio aqui na melhor. Cavalinho, Gasparzinho, né? Vai no cavalinho, vai. É o seguinte, daqui a pouquinho, gente, eu venho aqui com o recado da galera, toda bonita, aquele tararé, e toda a região ligada com o Nilce Aguiar. Muito obrigado você, aqui de San Gésimo, Paraná, muito obrigado. Você aqui... Itapeva ligado com a gente, muito obrigado. Capão Bonito, muito obrigado. Você de Taquarivaí, muito obrigado. Cidade de Buri, muito obrigado. Tá ligado aqui 94.3. Você, Guapiara, muito obrigado. Mas todo mundo tá ligado aqui no 94? Que bom, hein?
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0: Gente, eu vou liberar as linhas agora pra vocês, são 5h47. Já vou liberar a linha pra você falar ao vivo comigo, tá? Ó.
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0: Vou liberar as linhas pra você falar comigo ao vivo. Pode ligar já, tá? Fique à vontade. 997421423. Fique à vontade. Liga lá, fala comigo ao vivo. Tem prêmios pra você daqui a pouquinho. E aí você continua ligando pra cá. Vamos liberar as linhas 1 e 2? Pera aí. Linha 1 tá liberada. Vamos liberar 2 agora pro povo? 2. Vamos liberar 3? Vamos liberar mais uma, só a produção, mais uma então. Beleza, então, você tá ligado aqui no 94? A partir de agora você corre no telefone, você fala comigo e vai mandar aquele alô gostoso pra quem você quiser. Ah, mas ali não tá livre, produção, tá fazendo um tutu no meu orelha aqui, gente, ó. Aí não dá, gente. Aqui esse tutu aqui, linha liberada pra você. Liga pra cá, fala comigo, 3532-6081, mandar mensagem de voz e texto, 99742-1423. Você que tá fora aquele tararé, DDD é 15, tá, gente? Então, DDD é 15 99742-1423. Ou você que está em tararé mesmo, em toda a região, DDD 15, para ligar direto, 99742-1423, tá? E se você não tem crédito, liga a cobrar, tá tudo certo? É aqui na 94.
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1: É o seguinte, corre no telefone e fala comigo ao vivo. Pode ligar pra cá e falar comigo ao vivo, tá? 997-42-1423. Tá chegando a hora de você falar ao vivo aqui com o Nilson Aguiar. E daqui a pouquinho tem prêmio pra você, viu? Tem enquete pra você que promete muito, tem muita coisa legal. E aí, meu amigo, você tá bom aí? Parque Centenário, Carlos e Maria. Ô, Carlos, você tá bom aqui nos Parque Centenário? Tá tudo tranquilo aí? Manda um beijo todo mundo no Parque Centenário aqui. Itararé, Sanjés, Marcos e Diego. Ô, Marcão, ô, Diego, vocês estão bom aí no aqui, Itararé? Itararé não. Então, em Sanjés, vocês estão trabalhando, rapaz? Estão trabalhando, como o caipira fala? Nós estamos trabalhando lá. Na onde vocês estão trabalhando, gente? Um abraço pra vocês aí, o Marcos e o Diego, aqui em Sagés. Um abraço pra vocês, tá? Vocês estão trabalhando, vocês por aí, eu por cá. Ao vivo com vocês. É o seguinte, então um abraço pra vocês aí em Sagés. Ligado que é 94.3. O Marcos e o Diego tá por lá, hein? Wagner no Jardim São Paulo. E aí, Wagner? Você tá bom, Wagner? Um abraço pra você aqui no Jardim São Paulo. Ligado com a gente. Nilson, adoro o seu programa. Tá certo, meu amigo. Um abraço pra você, Wagner. Jardim São Paulo. Oi, Maísa. Você tá bem, mulher? Tudo bem com você? Você tá ótima? Beijo pra você, viu? Em breve vou tomar um café com você, com certeza, tá, Maísa? Aqui em Sangés, no Paraná. Você tá ligado com o Nilson Aguiar? Seja bem-vinda, tá, Maísa? Beijão pra você, tá, princesa? Nilson, toca pra mim. Bruno Marrone. Claro que eu toco pra você, mulher. Beijo pra você, Maísa, aqui de Sangés.

0: Esse daqui, Bruno e Marrone, aqui na Melhor Rádio, hein? 94, a Melhor Rádio. Tá chegando a hora de você falar ao vivo comigo, hein? 6 horas da tarde, você fala ao vivo comigo aqui na Melhor Rádio, hein? Eu vou falar pra você, viu?
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0: Daqui a pouquinho, gente. Vou dar só... Daqui a pouquinho eu falo, vai lá. Diana Ross.
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0: Jean que tá apaixonado aí. Amanhã, hein? Programa do Rômulo Terra. Só musicona, hein? Esse estilo aqui. Às 2 da tarde. Diana Ross aqui. Ah, rapaz, que é isso, gente? Que é isso? Que é isso? Pessoal todo apaixonado por aqui, hein? É o seguinte, eu vou pro nosso Blake e eu vou falar com você ao vivo agora, tá bom? Então corre no telefone, fala comigo, tá chegando a hora de você falar comigo, tá?
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0: Liga pra cá, fala comigo, 997-42-1433, 3532-6081.

0: Chega na hora de você falar comigo, tá?
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0: Liga pra cá, fala comigo. 997-42-1423. 3532-6081. Tem pra você aqui, sabe o quê? Sabe o quê? Vamos lá, vamos abrir aqui a página 3. Tem pra você aqui. Ó, mas que é isso? Ele é todo de vidro. Bonitão pra você, né, gente? Foi aqui, mandado pra rádio aqui, pra você então. Você vai ganhar, se você não quiser, você pode pegar o dinheiro, tá? É liquidificador de vidro inteiro pra você, hein? Daqui a pouquinho pra você, vou sortear pra você aqui na melhor rádio 94. Deixa eu ver, mais chaleira elétrica, gente? Que é isso? Tão ficando louco esse povo aqui, hein? Corre no telefone, 997-42-1423, 3532-6081. E eu falei chaleira elétrica? Claro que tem chaleira elétrica e mais R$50. Rapaz!
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2: Tá na melhor, hein? Você tá 94.3, tá, né, São Paulo. Sou Nilson Aguiar, prazer, hein?

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2: Boa tarde, boa noite, meu povo lindo de Itararé, região. Prazer, hein? Nilson Aguiar na área com você. Hoje é 12 de setembro. Prazer, hein? De 2026. Nilson Aguiar com você. Levando as melhores músicas pra você. Tá chegando a hora de você ganhar prêmios. Participar.
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2: Vai lá comigo ao vivo aqui na Melhor Rádio. Corre lá, fala comigo ao vivo. Liga pra cá, fala comigo, bebê. Liga pra cá, fala comigo ao vivo. Em toda a região. Você tá ligado aqui 94.3. Estamos aqui nas Alda Cruzeiro. Pra toda a região, hein, gente? Tem pra você, então, liquidificador. Pra você aqui na 94. O que tem mais pra você aqui? Tem chaleira elétrica, mais R$50, né? Estão ligando pra cá. Mas já tem uma pessoa na linha pra falar comigo. Ô, Jonas, boa tarde, Jonas.

0: Jonas, caiu ligação, Jonas? Jonas! Jonas, caiu ligação, vou pegar outra. Alô, boa tarde! Boa noite! Boa noite! Hello, boa noite!
1: Boa noite, tudo bem?
0: Tudo bem, quem tá falando comigo?
1: Adelinda, mano, que não vem abertos.
0: Tudo bem com você, ô lindona? Tá tudo perfeito o dia
1: bem,
0: com você? Como é que foi a semana? Tá tudo tranquilo?
1: Foi tudo bem, meu Deus, e você tudo bem?
0: Eu tô ótimo, graças a Deus. Você tá aqui na Vila Beca?
1: É, na Vila Betos.
0: O que você tá fazendo de bom hoje, mulher? Me conta.
1: Tô escutando o problema tu, 94.
0: Muito obrigado, tá, minha querida? Muito obrigado mesmo, viu?
1: De nada.
0: Seja bem-vinda aqui na 94. Você sempre tá com a gente aqui na 94, ouvindo a gente. Desde o começo que eu comecei aqui na 94, você sempre tá participando, ligando os programas aqui na 94. Muito obrigado, porque vocês são os melhores ouvintes do mundo, tá, minha querida? Seja bem-vinda aqui na 94, tá bom?
1: Obrigada.
0: Fala pra mim o seguinte, a enquete de hoje. Se você encontra... Tá valendo, sabe o que, Adelinda? Liquidificador... Sabe aquele liquidificador de vidro bonitão? Você sabe o que é lá? Então tem aqui comigo, aí tem também aquelas chaleira elétrica também. É, algumas pessoas já ganharam aqui com o Nilson Aguiar e tá adorando essa chaleira elétrica também, tá, gente? A chaleira elétrica acompanha mais 50 reais, beleza? É o seguinte, mulher. Boa sorte pra você, seu nome tá aqui no sorteio, tá? Mas responde o seguinte agora. Se você encontrasse agora, neste momento, com Deus, o que você falaria pra ele?
1: Eu falaria pra ele?
0: É, o que você falaria pra ele? O que você ia pedir pra ele?
1: Ah, não sei, o que que é, Deus?
0: Se você encontrasse, se você encontrasse comigo na rua, o que você falava pra mim?
1: Pra te ajudar. Eu dava um abraço, um beijo pra você.
0: E agora vamos fazer a pergunta novamente. Se você encontrasse com Deus na rua, ou em qualquer lugar, ou se ele estivesse com você nesse momento, o que que você falaria pra ele?
1: Ah, não sei, eu falava nada.
0: Ia ficar com medo, né, mulher?
1: Ai, ai.
0: Ia ficar com medo.
1: Oi?
0: Meu Deus do céu, essa Adelinda, viu? Meu Deus do céu, mulher. Ô, mulher. Que é isso, mulher? Que é isso? Beijo, Adelinda. Bom final de semana, tá?
1: Obrigada, mas não
0: sou feliz,
1: tá bom?
0: Então tá bom. Vou te dar um beijo, ó.
1: Obrigada. Tchau.
0: Meu Deus do céu, se encontrasse com Deus, o que que você falaria?

0: Me leva pra casa. Laona Prado aqui na Melhor Rádio, hein? Tá participando com o Nilson Aguiar ao vivo aqui, né? Em toda a região, hein? Vem comigo ao vivo. Participação do ouvinte, nós estamos ao vivo em toda a região. Neno, boa noite.
1: Boa noite, Nil. Beleza?
0: Beleza. Tudo bem com você, Neno?
1: É tudo bem, graças a Deus.
0: E aí? O Neno é pintor. Deixa a casa do pessoal tudo lindo aí, né, Neno? Você é o pintor aí, o cara que pinta assim, as casas e deixa bonito, não é verdade?
1: Isso, né? Faz pintura região aqui na cidade toda aqui. Cristalina, qualquer coisa que a pessoa pedir, a gente faz.
0: Olha, rapaz, o cara é pintor, hein? O cara manda mais de 10 anos, 20 anos já de pintor, é isso?
1: Ah, tá chegando uns 25, 30 anos já.
0: Rapaz, que é isso, hein? Neno, fala pra mim. Oi. Neno chamado como Wilson ou Neno. Fala pra mim o seguinte. Se você encontrasse com Deus neste momento, o que você falaria?
1: Nossa, eu ia agradecer muito. Obrigado por não ter caído aquela chuva, que falar que ia cair da peva e tal, que trocou muita coisa e não chegou, cara.
0: Verdade, rapaz. Foi assustador, né? Aquelas mensagens chegando nos celulares e tudo, mas graças a Deus não chegou aquela chuva, não veio, graças a Deus, né, meu amigo? Neno?
1: Graças a Deus,
0: não. Isso aí, oi, rapaz, tá valendo liquidificador de vidro e também chaleira elétrica, mais R$50. Exagerado, se oferece pra quem? Vai lá.
1: Vai pra Lenilson Rodrigues Ramos, que é a minha esposa.
0: Certo.
1: Pra Emily, minha filha, Aguiar, e o Vinícius Aguiar.
0: Então tá bom. Então tá bom.
1: E pra todos. E meu irmão, o Nil Aguiar também.
0: Com certeza que cheguei a esquecer de mim, rapaz.
1: Não esqueça, não. Falta pegada.
0: Um abraço. Tchau, tchau.
1: Um abraço. Falou. Tchau.
0: É, rapaz. Continua correndo no telefone e fala comigo ao vivo.

0: Quindi fique ligado. Gente, a produção tá ficando doida, hein? Os estúdios aqui tá ficando louco, hein? Pessoal tá aqui mandando mensagem. Tá valendo mensagem também de voz, tá, gente? Então você pode mandar mensagem de voz aí. Se você encontrasse com Deus agora, o que você falaria pra ele nesse momento? Vamos aqui no Novo Horizonte. Novo quê? Novo Horizonte. Alô, boa noite, princesa.
1: Alô, boa noite.
0: Tudo bem? Como é que está o Novo Horizonte aqui, Tararé?
1: Graças a Deus, tá bem.
0: É a Lola que tá falando comigo, né, Lola?
1: Isso.
0: Lola, vamos deixar você famosa, deixar você bonitona aí, tá bom? Lola.
1: É legal.
0: O que você tá fazendo aí nesse sabadão maravilhoso, mulher?
1: Eu tava conversando com uma amiga minha agora que ela acabou de sair daqui.
0: Como o caipira fala, você tava fuxicando com a amiga, é isso?
1: Tava fofocando.
0: Fofocando. Fuxicando.
1: É, fofocando.
0: Não é assim que o pessoal mais antigo fala, fuxicando?
1: É, e agora pra nós é fofoca.
0: Mas vou ser sincero, né, gente? Uma fofoquinha boa é gostoso, né? Não fofocando pra prejudicar os outros, né, minha querida?
1: Eu.
0: E como que é o nome da sua amiga? Pode falar ou não?
1: É Kate.
0: Ô, Kate, beijo pra você, Kate. Você tá aqui no Novo Horizonte, aqui em Tararé. Você respondeu pra mim se você encontrasse com Deus neste momento, você falaria o que pra ele?
1: Ah, eu agradecia ele por tudo que ele já me deu, por tudo que ele vai me dar ainda, pela saúde.
0: Muitas vitórias, né, mulher? E já tá com muitas vitórias na sua vida, né, lindona?
1: Graças a Deus, tô.
0: Então vou fazer o seguinte, você oferece pra quem, Daniel? Vai lá.
1: Ah, ofereço pro Flávio, meu irmão, pra Creuza, meu cunhado, pro meu sobrinho Chico, pro meus amigos Nilton e Célia, minhas amigas aqui da Novo Horizonte.
0: Certo.
1: A Ana Júlia, o Júnior.
0: E quem mais?
1: A família dele e você.
0: Ai, que gostoso. Pensei que tinha esquecido de mim, mulher. Pensei que tinha esquecido de mim.
1: Ah, não pode esquecer, não.
0: Ô, lindona, beijo pra você, bom final de semana, tá? Boa noite pra você, ótima noite pra você, tá bom, lindona?
1: Tá bom, outro beijo pra você, bom fim de semana também.
0: Ó. Tchau.
2: Não peça
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0: Alexandre Pires aqui na 94, hein?
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0: Vamos no telefone, gente. Já passa o comercial já. Aqui na 94, hein? Alô, boa noite.
3: Boa noite.
0: Tudo bem? Quem fala comigo?
3: É Heloísa.
0: Tudo bem, Luiz? Como é que você está, mulher?
3: Tudo bem, você?
0: Como é que passou a semana? Passou bem? O que você está fazendo esse sabadão? Nos fala aí.
3: Hoje estou cozinhando para um casamento.
0: Verdade, mulher. Quem que vai casar? Fala para nós aí.
3: Hoje casou Letícia e Afonso.
0: Ah, parabéns para eles, viu? Que Deus abençoe aí esse casamento, viu? Porque casamento é tão difícil, né, mulher?
3: Nem fale.
0: Nem pra todo mundo, né? Mas tem uns casamentos que tá muito difícil. O pessoal casa hoje em dia, termina amanhã? Tá louco, o que que é isso, hein?
3: Verdade.
0: Casa, verdade, casa amanhã, é. Daqui 2 meses e tchau.
3: É isso.
0: Fazer o quê, né, gente? Fazer o quê? É o casamento. É a internet, né, gente? O pessoal quer ficar na internet e a esposa não permite, né?
3: É, bem isso.
0: Quem está derrubando tudo aí, mulher? Me conta.
3: Eu estou fazendo, terminando o jantar para o povo.
0: Ah, você está fazendo... Aí você está falando com o Nilson Aguiar, está gastando um tempinho aí. Muito obrigado, tá, Heloísa? E você vai casar quando? Fala para mim.
3: Ah, o dia que aparece... Príncipe encantado.
0: E que venha num cavalo branco, né, Luísa?
3: E que venha num cavalo branco.
0: Pode ser, pode ser num burrinho também, não tem problema. Importante ter caráter, né?
3: É, não. Sendo trabalhador, tendo caráter, tá ótimo.
0: Tá ótimo, o que é isso? Responda a enquete aí, tá valendo liquidificador de vidro e também chaleira elétrica mais R$50. Me responda aí. Se você encontrasse com Deus agora, neste momento, e se ele encontrasse com você, batesse em você na rua, o que você falaria pra ele? Me conta.
3: Agradeceria a ele por tudo que ele tem me sustentado até o dia de hoje.
0: Aí é bom demais, mulher. Parabéns pra você. Um beijo pra você, Luísa.
3: É.
0: Vou tocar pra você aqui.
3: Que agradece ainda é pouco.
0: Tem que agradecer toda hora, né? Toda hora, né, mulher?
3: Toda hora.
0: Toda hora. Lázaro, vou tocar pra você. É, irmão Lázaro, você oferece pra quem, minha querida? Vai lá.
3: Pra todos que estão aqui na festa.
0: Ah, que gostoso.
3: E pra
0: viu?
3: Você.
0: Faça o favor de deixar um pedaço desse frango aí, dessa carne que você tá fazendo aí, tá bom?
3: Ah, pode deixar. Vou deixar um pedaço de churrasco pra você.
0: Luísa, bom casamento pra você aí. Boas panelas pra você, hein, mulher. Que a noite promete,
3: né? Eu tô com as panelas, só aqui. Já tô finalizando pra ir embora pra casa.
0: Então tá bom. Um beijo, tá linda? Tchau, tchau.
3: Beijo.

0: Maestro. Vamos aqui com mais um participação do... Gente, eu tô travando o que é isso?
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0: Tá aparecendo o que, rapaz? Que é isso? Tá aparecendo aqueles caras que tá começando agora, não tá vendo os monitores na sua frente, Nilson? Que é isso, Nilson? Vamos falar com o nosso ouvinte.
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0: Aí vamos passar os comerciais depois, tá, gente? Depois dessa participação, vamos tocar uma música e vamos passar os comerciais ainda, tá bom, gente? É o seguinte, vamos falar em Taquariva e São Paulo com essa lindona. Vamos fazer uma festa pra ela aqui, ó. Você tá bem, Maria?
2: Eu tô bem, você, como é que tá?
0: Tô bem, Maria, tá tudo ótimo. Como é que tá as coisas em Taquariva aí?
2: Olha, ontem passou uma chuva aqui de pedra, ai.
0: Verdade,
2: aí,
0: Maria.
2: Não passa não, a música, né? Mas aí é, dá medo na gente.
0: Mas tá tudo tranquilo, hein, Maria? Tá tudo tranquilo com você na sua casa depois dessa chuva aí?
2: Tá tudo tranquilo, graças a Deus. Não aconteceu nada, graças a Deus.
0: Ah, mas que bom, Maria. Manda um beijo nesse povo. Manda um beijo pra esse povo lindo aí de Taquarivaí, que tá ligado aqui no 94. Sim. E a região inteira tá ligada com a gente. Muito obrigado, tá, Maria?
2: Obrigado, você também. Eu adoro ver o seu programa. Tô com a radinha ligada aqui também.
0: Ah, é verdade. Muito obrigado, mulher. Muito obrigado mesmo, viu, Maria? Obrigado por você me acompanhar há alguns anos já aqui na 94, nas outras emissoras. Muito obrigado, tá, linda? Maria!
2: Ah, sim, a gente tá direto, né? Às vezes tem dia, tem sábado, não dá pra me acompanhar, que às vezes eu saio, né? Às vezes eu vou lá pra Buri, passei um pouco, daí não dá quando eu chego em casa, tá terminando já.
0: Mas é merecido, viu, Maria? Você passear um pouquinho, né, mulher? É merecido, né? Maria, eu vou fazer uma pergunta pra você, a enquete, você deve estar sabendo que eu tô falando já aqui, né? É a enquete de hoje. É, tá valendo pra vocês aí, que estão respondendo, liquidificador é aquilo que você vai bater aquele suco de vidro, tá, gente? Tudo elétrico, tá, gente? E vale pra você também a chaleira elétrica mais R$50. Fala pra mim. Hoje eu tô ficando meio doido aqui nesse estúdio, viu? Olha aí. Responda pra mim. Se você encontrasse neste momento, e se Deus chegasse na sua casa agora, ou se você esbarrasse com ele na rua, o que você falaria pra ele?
2: Eu falava pra ele, muito obrigada pela minha saúde, pela paz, alegria que eu tenho, né? E sempre, né, tudo que acontece comigo, mas Deus tá do meu lado, né? E muita gente, né, a gente agradece também do coração e pede pra ele que dá a paz, a alegria pra todas as pessoas, né?
0: Isso é você, maravilhoso.
2: Sua família.
0: Pra todos nós, né, Maria? Sem ele nós não viveremos, né, Maria?
2: Não é só pra mim que eu peço pra todos os nossos irmãos aqui desse mundão nosso, do Brasil inteiro, né?
0: Verdade, Maria. Quem que tá chorando no fundo é o Namizinho?
2: Ele tá falando sério, ele fica brincando, ele fica falandinho, né?
0: Ah, ele tá brincando, hein? Manda um beijo nele aí no Davizinho Lucas. É Davi Lucas, isso?
2: É Davi Lucas.
0: Manda um beijo.
2: Se ele melhorar nesse tempo, daí a gente vai marcar o que nós falando, viu?
0: Então tá bom, minha querida. Manda um beijo aí no Davizinho, na Flávia e em todo mundo aí na sua casa, minha princesa. E seu nome tá aqui no sorteio.
2: Tá na promoção aí, né, no sorteio aí, né?
0: Então tá bom. Deixa eu falar uma coisa pra você. Eduardo Costa, os 10 mandamentos do amor. Você já fez os 10 mandamentos do amor ou não?
2: Olha, esse aí já fiz várias vezes, mas só que...
0: Não funcionou?
2: Para a gente, eu continuo ouvindo a música, né?
0: Os 10 mandamentos.
2: Que também tava sumível pelas princesinhas.
0: Tá certo.
2: Pra toda a sua família, DJ Alice Rodrigo, filhinho dele, esposa, e pra toda a região de Tararé, Itapeve, Taquarivaí, Buri, né?
0: Todo mundo.
2: Mais região que tá ligado no seu programa, viu?
0: Então tá bom, minha querida. Um beijo pra você. Ótimo dia pra você. Bom final de semana. Continua grudadinho no rádio aí, tá bom, minha linda?
2: Ah, tô ouvindo sim, tá bom? Vou acabar de ligar ele agora, porque eu desliguei pra mim falar com você.
0: Manda um beijo à família, tá, linda? Ó.
2: Fique com Deus, um beijo.
0: Beijo, Maria.
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0: 10 mandamentos do amor, viu, gente? Tem que ter beijinho. É, vou falar pra você, Gustavo Nada, Eduardo Costa aqui na melhor, hein? Até trocando aqui, gente.
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0: Os 10 mandamentos do amor. Deixa eu ver a produção, o pessoal tá pedindo pra mim aqui, gente. Deixa eu ver aqui, Lucas, aqui de Sangés, no Paraná. Nilson, se você puder, toca, o que é bonde do Tigrão? Rapaz, vou procurar, se eu achar eu toco aqui, eu prometo, tá bom? Quero aproveitar aqui e mandar um beijão pra Vera Lúcia na Telemo com Borba, né, Vera? Beijo pra você, ela mandou lá no comecinho do programa do Nilson Aguiar, Vera. É muita mensagem chegando aqui, Vera, daí não dá muito tempo de eu ler, mas agora já tô pegando aqui o 3532-6081. Já comecei a mandar beijo pra todo mundo aqui no 3532-6081. E no 99742-1423, você vai falar ao vivo comigo aqui na Melhor Rádio, aqui 94 de Itararé, São Paulo, pra toda a região. Ô, Vera, beijo pra você, ô princesa. Tudo de bom pra você aí no Telemo com Borba, aqui no Paraná. Beijão pra você, viu, mulher? E aí, parou a chuva, hein, mulher? Tá tudo tranquilo na sua casa aí? Tá sossegadinha? É isso aí. É, quero aproveitar aqui e mandar um abraço também aqui. Deixa eu ver mais pessoas que tá por aqui. Maísa de Sangés também tá por aqui. É, Matheus também tá por aqui na Cruzeiro, em Itararé, do lado da rádio. Matheusão, um abraço pra você, Matheus. Obrigado, Matheus. Gilmara Fernandes também tá por aqui. O Jailson e Lídia está aqui na Alvorada. Quem está na 1ª de maio é o Fabrício. Na Cruzeira, a Vanessa. No Parque Centenário, o Carlos e a Maria. Em Sangés, o Marcos e o Diego estão por lá. E o Wagner no Jardim São Paulo e a Maísa em Sangés. Esse povo todo lindo aqui na Melhor, hein? Agora vou passar os comerciais, gente. 6:43. Repita. 6:43. Corre no telefone, fala comigo, vai lá.
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1: Participe na melhor programação. Isso aí, na melhor programação 94.3, tá, gente? Estamos aqui, localizado aqui nas Altas da Cruzeiro, pra toda a região. Seja bem-vindos. Se tá em 94.3, continua ligando pra cá, fala comigo aqui na melhor rádio. E eu vou pros nossos comerciais novamente, gente. Vamos lançar uma brincadeira aqui gostosa pra você participar com isso aqui. Bora lançar uma brincadeira aqui pra você ligar pra cá e falar comigo ao vivo, se você quiser. Eu quero perguntar pra você, gente. Pra você aí que tá ligado aqui 94.3, liga pra cá e fala comigo o seguinte. Eu estou no estúdio de uma rádio, tá, gente? Eu estou no estúdio de uma rádio, você já sabe, né? O que que tem aqui no estúdio comigo? Quero saber, tá valendo pra você uma grana aí. E aí você vai falar pra mim, o que que tem aqui comigo no estúdio? Eu escolhi uma coisa. E aí você me fala, escolhi só uma coisa aqui comigo. Então, é bem fácil, gente. Corre no telefone, fala comigo. 997-42-1423, 3532-6081. Fala pra mim, a brincadeira é gostosa. E você vai falar pra mim o seguinte. Eu tô aqui, gente, você deve prestar atenção que eu estou na parte do estúdio da rádio. O que que tem aqui no estúdio comigo? Eu peguei um negócio aqui e você fala pra mim, tá valendo uma grana. Se você acertar, vai valer uma grana pra você, tá bom? Beleza? Corre lá então.
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1: Isso aí, gente. Ah, vou falar pra você, que brincadeira gostosa com você aqui na 94. Eu estou no estúdio de uma rádio, já sabe, eu peguei aqui um negócio, tá na minha mão, gente. Fala pra mim o que está comigo aqui, tá falando pra você. E se você acertar, gente, pode ligar pra cá e falar comigo, tá bom? Se você acertar, você vai levar um troco. É o seguinte, tá falando pra você também, sabe o que? Liquidificador de vidro lindo pra você, elétrico. E tem pra você também chaleira elétrica, tá bom? Beleza? E mais R$50. Tô ficando doidão, tô ficando bom. Acho que tô ficando bom, né? Então liga pra cá, fala comigo ao vivo. Eu tenho que ir pra nossas músicas, né, gente? Rapaz, coisa de louco esse estúdio aqui, viu, gente?

0: até apertei tudo aqui, velho. Que é isso, Nilson? Perdei tudo aqui agora, hein?
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0: Vamos aí, tem um rapaz aqui que é famoso, um nome bonito. Esse nome é bonito, hein? Vamos falar com ele, Nilson. Tudo bem, Nilson?
2: Tudo bem.
0: Você tá bem, Nilson? Tá tudo tranquilo?
2: Tamo tranquilo.
0: Você mora aqui onde, Tararé, meu amigo?
2: Moro aqui no CDHU da Ponte Seca.
0: Bairro gostoso.
2: Melhor vila de Tararé aqui.
0: Rapaz, eu fui aí levar uma chaleira aí numa casa da moça que ganhou aqui na rádio. Conheci toda a galera na casa dela. Rapaz, bairro gostoso, hein? Parabéns aí quem fez o CDHU aí. Muito legal aí aqui em Tararé, né?
2: É isso aí.
0: Parabéns pra vocês aí. Meu amigo, responda pra mim antes. Se você encontrasse com Deus agora, Nilson, quem deu esse nome pra você de Nilson?
2: Oi?
0: Quem deu o nome de Nilson pra você?
2: A minha mãe.
0: A minha também foi a minha mãe. O Nilson, você escuta pelo telefone, tá bom, meu querido? Pra você me ouvir bem, tá bom?
2: Tá ok.
0: Pode ser? É o seguinte... Oi. Nilson, aqui do CDHU. Ô, Nilson, esse nome é bonito, hein, rapaz? Que é isso, hein? Nome bonito?
2: Show de bola, né?
0: Ô, Nilson, vamos lá. De Nilson pra Nilson, né, gente? É o seguinte, se você encontrasse com Deus agora, meu amigo, o que você falaria pra ele, hein?
2: Pra melhorar a vida das pessoas, né? Porque tá muita coisa ruim, né? Nas nossas vidas aí, Deus melhorar muita coisa pra nós aí.
0: Pra todo mundo, né, meu amigo?
2: Isso. Tem
0: muita coisa acontecendo estranhas, né? É verdade?
2: Muita coisa ruim tá acontecendo aí, só pra nós se apegar com ele aí, que é a melhor coisa que tem, né?
0: Sim, verdade. Nilson, e agora? Responda pra mim. Vamos ver se você é espertão. Eu estou num estúdio de rádio, certo? E aí, Isso. Eu escolhi aqui, rapaz. Tá valendo aqui, deixa eu ver aqui se ninguém acertar. Vai subindo os preços aí. Vai subindo os preços, vai subindo os valores aí. Tá valendo aí, Nilson. Se você acertar de cara, você vai levar, meu amigo. Lembrando você, cara, só pela sua resposta, e você também já está concorrendo aí o liquidificador de vidro, tá? Ele é elétrico e também a chaleira elétrica mais R$50, beleza? Já tá no sorteio o seu nome, tá bom, meu amigo?
2: Beleza.
0: Agora vamos responder pra mim o seguinte. Você sabe que eu estou no estúdio aqui, tem várias coisas aqui que a gente tem que trabalhar. E aí, qualquer coisinha aqui que tiver aqui no estúdio, tudo usa. O que eu escolhi aqui no estúdio? Me fala. Valendo R$80.
2: Eu acho que é uma mesa de som, né? Pra vir um som de qualidade pra nós, né?
0: Você acha que eu escolhi uma mesa aqui?
2: É, a mesa de som, acho.
0: Tem mesa de som aqui. Mas nesse momento não é a mesa de som. Eu vou explicar pra você. Eu vou dar mais uma chance pra você, Nilson. Bora lá.
2: Então.
0: Ó, é pequeno. Pronto. Ou se o santo fala, não fala.
2: Ah, um microfone?
0: Você acha que é microfone ou não?
2: É.
0: Mesa de som não era. O microfone também não é, meu amigo. Você vai ter que chutar de novo, tá bom? Mas agora vamos lá. Mon Amour, Reginaldo Rossi, oferece pra quem? Vai lá.
2: Oferecer pra minha esposa, Silvia.
0: Manda um beijo nela aí. Pra quem mais?
2: Beijo pra minha esposa Silvia, pro meu filho Matheus.
0: Manda um abraço. Quantos anos o Matheus tem?
2: Tem 16 anos.
0: Tá moção já. Um abraço pra ele. Pra quem mais?
2: E pra todos que estiver ouvindo e estiver na audiência aí.
0: Você sabe que são milhares de ouvintes, tá, meu amigo? Você ficou famoso, tá, Nilson? Eu sou Nilson Aguiar e você é Nilson o quê?
2: Nilson Reimann.
0: Nilson, olha que chique, rapaz. Nilson Reimann, ao vivo com você.
2: Reimann,
0: Agora eu vou fazer o seguinte, vou dar um de locutor aqui, o Nilson Reimann. Você fala assim, Nilson Reimann, ao vivo com você. Vamos tocar Reginaldo Rossi. Vai lá então, locutor. Faz de quando você é um locutor, vai lá.
2: Agora é Nilson Reimann com você aí. Vamos curtir aí a música de Reginaldo Rossi.
0: Aí sim, rapaz, quem disse que não sai? Um abraço, meu amigo, obrigado, viu?
2: Falou, obrigado, sim.
0: Tchau, tchau. Amém.

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0: canta, hein, gente? Que maravilha, viu? Essa mulher canta mesmo, hein? É o seguinte, corre no telefone e fala comigo. Continua pra você valendo aqui no estúdio. Nosso amigo lá, o Nilson, lá do CDHU, ele não acertou. Mas daqui a pouquinho tem muito mais coisa pra você aqui. Quero saber o que que tem aqui comigo no estúdio, tá, gente? É pequeno, tá, gente? É pequeno. O negócio que é pequeno e aí você usa aqui no estúdio, tá bom? Então fala pra mim aí, você que entende de rádio já sabe. E o rapaz já foi de cara na mesa, já foi depois, né, Nilson? É, rapaz, é tudo isso mesmo, meu amigo. E ainda se deu bem, ainda falou lá no programa aí, apresentou a música. Já tá quase locutor, hein, rapaz? Um abraço pra você, hein? Seja bem-vindo aqui na Melhor na 94, tá bom, meu amigo? Vamos pro nosso break. Vamos faturar um pouquinho? E é minha última hora, gente. É minha última hora. Que é isso, hein? Minha última hora. Você corre no telefone. Já vem com o recado de vocês também aqui na 94, tá bom? Então fique ligado aqui. Eu vou pro nosso break e já volto com a minha última hora com você aqui na 94. Tá ligado? 94.3. Seja bem-vindos. Toda essa cidade maravilhosa se chama Itararé, gente. Os bairros maravilhosos aqui Itararé. As cidades vizinhas, todos ligados no programa do Nilson Aguiar. E não é só no programa do Nilson Aguiar, em outros programas também. Um abraço pra vocês, todos os locutores aqui da 94. Amanhã tem o nosso amigo Rômulo Terra, a partir das 14h, com o melhor da música pra você romântica, às 14h, né, Rômulo? Abraço pra você, Rômulo. Ele mandou um áudio aqui, vamos passar novamente, né, Rômulo? Ele vai estar aqui amanhã às 14h, né, Rômulo? Aqui na Melhor Rádio, que é a 94, né, meu amigo? Fala aí.
1: Meu amigo Nilson Aguiar, tudo bem? Tô passando por aqui no teu programa. Opa. Dizer pra você que tá uma maravilha, tá ótimo, né? Todo mundo curtindo Itararé, região. É, tá muito gostoso demais, tá bom? Um abraço pra você, um abraço pra todos os ouvintes da 94 FM. E lembrando que amanhã tem comigo Máquina do Tempo. Máquina do Tempo pra falar de amor para todos os corações apaixonados. Tô convidando todos aí, tá bom? Um abraço aí. E bom trabalho pra você aí, bom programa, tá bom? Valeu, abraço.
0: Valeu, Rômulo Terra, meu amigo. Sucesso pra você aqui amanhã, hein? Só música boa amanhã aqui na 94, às 14h, com o melhor do romantismo aqui na 94. Gente, bora nos comerciais? Corre lá no telefone e fala pra mim. Se você encontrasse com Deus, se ele parasse na sua frente, o que você falaria pra ele? Me fala.

Essa daqui é a Maria Marçal, Deserto, aqui na 94. Esse louvor é maravilhoso, hein? Essa mulher, essa menina.

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3: Isso aí, gente, seja bem-vindo. Sou o Nilson Aguiar. Esqueci trilha. Que é isso, gente? Esqueci trilha, esqueci tudo aqui, hein? Pra você ligar, gente, tem que ligar no 997-421-1423. Seja bem-vindos, Nilson Aguiar na área com você até, você sabe até que hora você vai, né? Ah, que o Nilson vai, né? Você já sabe, né? Vou com você até 8 da noite, depois tem balas e sábados à noite, depois Paulinho Santos, todo mundo ligado aqui na 94. Que gostoso! Vou falar pra você, hoje é 12 de setembro, gente, de 2026, prazerzão, hein? Nilson Aguiar com você até as 8 horas da noite, minha última hora com muito prêmio pra você, sua participação, 997-421-1423 pra você ligar, tá, gente? 3532-6081, você tem que mandar mensagem de voz e texto, tá bom, gente? Combinado? E aí, gente, você liga, você participa, o Silvio Santo vem aí, lá. E o Nilson vai tocar música agora pra falar de caixa no saco aí, né, gente? Vou dançar, o Tigrão vai te pegar.

0: Que é isso, hein? Rolou lá passageiros, hein? Essa música pediu.
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0: Vai dançar, vai dançar. O Tigrão vai te pegar. Que é isso, hein, gente?
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0: Rapaz, que é isso, hein? O Tigrão vai te pegar aqui na melhor, hein? Seja bem-vindo, você tá aqui no 94, participação do ouvinte.
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0: Vamos aqui na Ponte Seca novamente no CDHU aqui em Itararé. O pessoal tá todo animado lá, gente, lá no CDHU. Alô, boa noite.
3: Boa noite.
0: Tudo bem? Quem fala comigo?
3: Tudo bem, aqui quem fala é a Silvia.
0: Tudo bem, Silvia, você tá aqui na CDHU, é aí que você tá fazendo de bom, hein, mulher, no CDHU, hoje?
3: Tô assando uma carninha, tomando uma cerveja, curtindo a minha folga.
0: Ah, que é isso? Como que é seu nome mesmo? Desculpa. Como que é seu nome mesmo?
3: Meu nome é Silvia. Silvia oh. Santos Reima.
0: Silvio, você é a Silvia Santos, daí tem o Silvio Santos também, né, gente?
3: Não, é. Silvia Santos,
0: sim. Silvia, você está assando uma carne aí, você tá de boa, tá curtindo a sua folga, você faz o quê? Trabalha em quê?
3: Eu trabalho na enfermagem.
0: Ah,
3: sou técnica de enfermagem.
0: Que coisa linda, viu, mulher? Cuidar das pessoas, uma coisa maravilhosa. Trabalha aqui em Itararé mesmo?
3: Trabalho na Santa Casa.
0: Ah, maravilhoso, viu? Parabéns pra você. É uma profissão maravilhosa, cuidar das pessoas, sabe? É coisa muito boa. Agora me responde o seguinte, eu, Silvia, aqui da CDHU Ponte Seca. Eu tava falando com um colega hoje, agora de pouco aí, da CDHU. O bairro gostoso, esse CDHU, não? Bairro bonito.
3: É gostoso, muito bom.
0: Eu fui levar
3: um tranquilo, muito gostoso.
0: Eu fui levar uma chaleira elétrica aí na acho que é Rita de Cássia, eu acho. Levei aí, conheci a Rita, levei na casa dela, o bairro gostoso. Nunca tinha ido aí, a primeira vez. Gostei daí, viu? Parabéns aí quem fez.
3: É gostoso.
0: Quem fez a CDHU.
3: Vai que eu ganho, né? Aí você vê.
0: Vai que
3: você, você volta e fazer uma visita aqui.
0: Verdade. E você deixa um café pronto aí, você e seu marido. É o seguinte.
3: Com certeza, com certeza.
0: Vamos lá. Se você encontrasse com Deus nesse momento, e se ele chegasse pra você e ficasse parado na sua frente, você falaria o quê?
3: Gratidão. Obrigado por tudo.
0: Isso é maravilhoso, Silvia. Muito bom. Silvia, agora é o seguinte.
3: Oi.
0: Responda pra mim. Eu estou no estúdio de uma rádio, vocês já sabem, né? Que aqui é uma rádio, tem várias Sim. coisas aqui que a gente usa aqui no estúdio. E aí eu separei um negócio, tá valendo R$80 por enquanto ainda. Fala pra mim, o que tem aqui comigo?
3: Um celular.
0: Vou dar mais uma chance, celular também tem, tá? Celular também tem. Então, aqui tem três celulares, tá? Aqui no estúdio.
3: Sim.
0: Só pra judiar do peão mesmo. Três celulares. E aí, mais uma chance pra você. Vai lá.
3: Fone de ouvido.
0: Fone de ouvido também não é. Vai ficar pra próxima. Agora você vai oferecer pra mim. Você vai oferecer pra quem agora? Simone e Simária. Pra quem
3: meu maridão, com certeza.
0: Como que é o nome do maridão, né?
3: É o Nilson Reima.
0: Ah, que é isso? Nilson Reimão, é isso? A hora que arrumou esse Nilson Reimão. Reimão. Que parabéns, esse nome bonito, né? Nilson Reimão.
3: Meu marido é paranaense. É lá de Jaguaraíva, meu marido.
0: Verdade. O pessoal do Paraná fala que nem nós aqui, né? Mas que barbaridade. Pra quem mais, minha querida? Vai lá.
3: E aí, pra todo mundo que tá curtindo, tenho certeza que o povo tá todo curtindo com esse tempinho que tá agora.
0: Sim.
3: Nada melhor que tá na casa, curtindo um somzinho ao vivo com você aí.
0: Obrigado,
3: uma
0: viu?
3: Uma música gostosa.
0: Menina.
3: Uma noite tranquila, graças a Deus, abençoada. Nada de chuva feio, nada de...
0: Show!
3: De coisas que tava aí previsto pra vir, né? Deus é maravilhoso.
0: Show, chuva. Show, show. Nós não queremos chuva.
3: Show.
0: Nós queremos música, nós queremos ouvir rádio, né?
3: Exatamente.
0: Ó... É o seguinte, um abraço pra você, obrigado pela sua... Viu como você saiu bem no ar? Você tava com vergonha de falar no ar? Você viu como saiu bem? Todo mundo... Todo mundo ouviu você.
3: A gente trabalha com o povo e, na verdade, a gente é bem tímido, né?
0: Sim. Agora, quando você voltar a trabalhar, todo mundo que tá de folga hoje fala assim, eu escutei você no rádio com o Nilson Aguiar. Olha que gostoso, viu?
3: Espero que todo mundo esteja curtindo aí.
0: Ficou famosa. Um beijo pra você, obrigado. Viu? Um beijo na família aí, tá bom, minha linda?
3: Outro.
0: Tchau.
3: Boa noite, que você tenha uma noite abençoada.
0: Obrigado, viu? Tudo de bom pra você, viu? Tchau, tchau.
3: Pra você também, tchau.

0: Bora falar com o nosso ouvinte maravilhoso aqui na 94. Conte a abelha quando volta.
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0: melhor, melhor não cantar, né, gente? Melhor não cantar, melhor falar mesmo, né? Não é verdade? Melhor ficar quietinho.
2: Bota pra atorar!
0: Que é isso, hein? Hoje é sábado, mulher. Com o Nilson aqui é mais gostoso, mulher. É mais gostoso. Vou falar pra você. A animação do sábado é com o Nilson Guerra, mas gostoso, gente. É chegar aqui no programa 5 horas da tarde e fazer aquela festa com você, hein? E todo mundo participando, todo mundo ligando, todo mundo ouvindo. É que gostoso estar com você aqui no 94.3, hein? Vem comigo, bora lá então.
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0: Lourdes, boa noite, ô princesa.
3: Oi. Boa noite, tudo bem? Como você está?
0: Tô bem, Lourdes. E você? Tá fazendo o quê, mulher?
3: Eu tô bem também. Ah, tô ouvindo seu programa aqui, curtindo com vocês.
0: Ai, que gostoso. Esse é bom demais, Lourdes. Esse é bom demais. Eu me lembro que você deu um nome, você deu um nome pro meu galinho. Como que é o nome do meu galinho que você deu a última vez mesmo? Fala pra mim.
3: Timóteo. Timóteo.
0: Eu vou Timóteo. Eu vou deixar como Timóteo aqui então, hein?
3: Beleza.
0: Eu tô pedindo um nome pro galinho aqui também. Ô, Lourdes, você sabe que... não sei se você conhece rádio. Você conhece estúdio de rádio, não?
3: Conheço.
0: Então, eu escolhi um produto aqui, tá valendo R$80. Eu escolhi um produto aqui, está aqui comigo. Tá sendo produto, não. Escolhi uma... o que eu uso aqui no dia a dia da rádio. Já falaram mesa, já falaram microfone, já falaram o que mais? Celular já falaram.
3: Produto?
0: Então, é um produto não, é um acessório que eu uso aqui na rádio, qualquer.
3: Fone.
0: Já
3: fone
0: falaram. Mais uma chance, já falaram isso aí, a nossa colega já falou aqui.
3: Ah, já, eu não vi. Microfone.
0: Já falaram também, mulher, mais última chance, vai lá.
3: Mais um?
0: É.
3: Produto que você usa no...
0: Todo dia, eu tenho que usar rádio. Aqui. Quando eu estou no rádio aqui, eu tenho que usar. Não tem como não mexer nele. O que
3: Wi-Fi.
0: Que é?
3: Wi-Fi.

0: É, também, claro. Sem Wi-Fi, como que não vou falar com vocês? Não tem como, né? É mensagem, mas não é, minha não linda. Tem. Agora responde a enquete.
1: Telefone.
0: Já passou. Já era. Ô, Lourdes, ó. Ó o Timóteo aqui, ó. Pra você, ó. É o seguinte, Lourdes. Responda pra mim, mulher. Se você...
1: Respondo.
0: Está andando na rua, certo? E aí você vai encontrar um cara na rua. E ele se chama Deus. Ele vai ficar parado na sua frente. O que você falaria pra ele? Ou pediria, sei lá.
1: Ai... Não, pedir não, só agradecer. Certo. Agradecer pelo dom da vida, por essa natureza, por esse amor infinito.
0: Isso é maravilhoso, mulher. Geralmente todo mundo fala, ah, eu quero isso, Deus, eu quero. Não é assim que funciona, né, Lourdes?
1: Não, não quero, só agradecer. Só
0: aí, Lourdes. Lourdes, você sabe que hoje tá valendo aqui, é liquidificador de vidro, tá? Elétrico, tá, mulher? Chaleira elétrica também, mais 50. Daí, boa sorte pra você. Adriana, rapaziada, que você escolheu, vai pra quem, minha princesa?
1: Pra todos os ouvintes, pra vocês, sua netinha.
0: Certo. Pra quem mais? Esqueceu.
1: Ah, pra todos os ouvintes.
0: Esqueceu.
1: Todos os ouvintes. Não, não esqueci, pra você.
0: Ah, achei que ia esquecer de mim, mulher. Que é isso?
1: Não posso esquecer de você, né?
0: Beijo, Lourdes. Boa noite, minha linda. Tudo de bom, viu?
1: Um beijo, boa noite. Pra você também. Tchau, tchau.

0: Eu não sei o que fazer no fim da noite, hein? Aí eu não sei mesmo o que eu vou fazer no fim da noite. Ainda parei tudo aqui agora, hein? Aqui na 94. Vou falar pra você, viu? E tem mensagem chegando de tonelada aqui na 94, hein? 3532 para mandar seu áudio aí. Responda pra mim, criançada, bebezada, bebês. Responda pra mim. Seus lindos, fala pra mim o seguinte. Se você encontrasse com Deus, o que você falaria, né, pra ele aí? O que, que você pegou? Falar pra mim, pra ele aí? Responda pra mim, tá falando pra você, o liquidificador, né? É difícil falar essa palavra, hein? De vidro elétrico e também chaleira elétrica pra você, né? Quem ganhou já sabe que é ótimo isso aí, viu, gente? É maravilhoso. Mas como o povo quer falar ao vivo, vamos lá falar ao vivo com esse povo todo lindo de Tararé, que é maravilhoso falar que esse povo de Tararé é lindo, esse povo é tudo maravilhoso, são os melhores ouvintes aqui do programa do Nilson Aguiar, são lindos demais. Vamos falar com essa bonitona aqui na Alvorada? Marlene, boa noite.
1: Boa noite, tudo bem?
0: Tô bem, Marlene. E você, Marlene? Você tá aqui na Alvorada, mulher?
1: Tô aqui, toda queimadinha da praia, tô toda ui, bonitinha.
0: Ui! Que é isso? Tá toda queimada na praia. A mulher tá toda bronzeada. Que é isso, Marlene? Ficou quantos dias na praia?
1: Tem que aproveitar, né?
0: Quantos dias ficou na praia? Verdade, tem que aproveitar muito. Quantos dias ficou na praia, mulher?
1: Uma semana.
0: Ai, que gostoso! Gostoso! Responda pra minha enquete antes de eu fazer a pergunta. Vamos pra primeiro. Marlene, eu tô aqui com... Escolhi um negócio aqui no estúdio. E aí eu quero saber o seguinte, Marlene. Já falaram de quase tudo aqui que tem no estúdio, mas tá, não falaram dessa coisa aqui que tá aqui comigo, dessa coisinha. E é pequenininha e não tem como não usar. O que que tem aqui no estúdio? Tá valendo.
1: Ai, ai, ai, uma romera.
0: Que é romera? Que é romera? que é isso?
1: Aquele pãozinho pequenininho lá.
0: Que é romera? Que é isso? Como que chama? É romera? Como assim? Romera?
1: Eu conheço por Romerinha.
0: Romera? Mas o que que significa esse tal de Romera que você tá falando?
1: Um somzinho.
0: É um som?
1: Uma caixinha de som, né?
0: Ah, Romera. Nunca vi falar.
1: Você não conhece?
0: Romera, ai, ai. Meu Deus do céu! Romera! Mais um pra me prender, tá?
1: É o nome que eu dei pra ela.
0: Ah, tá. Na sua casa aí, né? Que é Romero.
1: É pois é, aqui mesmo. Não tenho a mínima ideia.
0: Oh, meu Deus do céu. Vamos deixar pra lá esse tal de Romero, então. Bora lá, Marlene. Se você encontrasse com Deus... Se você estivesse na rua andando, encontrasse com Deus, ou dentro do ônibus, qualquer lugar que você estivesse, ele te sentasse do seu lado no ônibus, e você olhasse pra cara dele, o que que você falaria?
1: Eu falaria... Obrigado, Senhor.
0: Obrigado por tudo, né,
1: minha? Por te encontrar.
0: É porque...
1: Obrigado por tudo que ele tem feito na nossa vida, né?
0: Verdade, mulher. Verdade mesmo. E agora é o seguinte... Você sabe que seu nome tá aqui no sorteio, boa sorte pra você. Agora você vai oferecer Rick Renner, Cara de Pau. Essa música é minha, Cara de Pau. Não é não, brincadeira, não é não.
1: Então é pra você mesmo que vai.
0: Cara de Pau.
1: Receba aí, viu? Receba aí o Cara de Pau. Nós somos dois Cara de Pau.
0: Dois atrevidos.
1: Tá bom, então.
0: Oh, meu Deus do céu, mulher. Beijo pra você, ótimo. Meu Deus do céu, o que é isso? Beijo, boa noite, tá?
1: Boa noite, bom final de semana. Deus abençoe, viu?
0: Obrigado, minha querida, tchau, tchau.
1: Tchau, obrigado por lembrar de mim.
0: Toda tchau. A vida, tchau.

Deus do céu, viu? Eita, amor, cara de pau. A música da Marlene, aqui na Alvorada, Itararé. Que é isso, Marlene? Beijo pra você, viu? Ela tá me chamando aqui de cara de pau, hein? Que é isso, Marlene? Beijo pra você, ô princesa linda. Vamos pro nosso comerciais, que são 7h40, gente. Eu tenho que passar o áudio da galera também aqui da 94 e também no 997421423. Pode gravar áudio também lá e ligar também pra você falar ao vivo, tá? Tem um monte de gente aqui pra falar ainda, tá? Fique ligado aqui na 94, já já vem com sorteio pra você daqui a pouquinho também. E também eu vou com você até às 8 horas da noite, tá, gente? Então fique ligado e corre no telefone. Corre no telefone e fala comigo, engasguei, que é isso, hein? Que é isso, Nilson? Até enrosquei aqui, hein? Então corre no telefone e fala comigo ao vivo, vamos lá.

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2: Eu mesmo. Euzinho. Aqui na 94, hein? Fazendo uma bagunça aqui no rádio, hein, dona Vila? Um beijo pra senhora dona Vila Fadel, João Fadel, Rodrigo, Dani, Ian, todo mundo aí, um beijo na família Fadel. E também quero mandar um abraço pra toda a equipe aqui da 94, esse povo lindo aqui da 94. Só tem o Nilson no final de semana aqui fazendo bagunça aqui na 94, viu, dona Vila? Beijo pra senhora. Senhora é um amor de pessoa, uma gatona. Beijo pra senhora, ó. Beijo pra senhora dona Vila Fadel, tudo de bom pra senhora, viu? Agora é o seguinte, se você encontrasse com Deus, o que, que você falaria? O agradeceria? Fala pra mim aí, fala aí, Maurício Rodrigues, e aí, rapaz?
3: Boa noite, Nilson Aguiar.
2: Você acredita que o Maurício perdeu a semana passada? Uma chaleira elétrica, eu liguei pra ele, não atendeu? Diz que tava o telefone em modo avião, você acredita no negócio desse? Fala, Maurício.
3: Boa noite, Nilson Aguiar, que é o Maurício Rodrigo Navizante. Manda um beijão especialmente para minha mamãozinha Joelma, pro meu filhão Gustavo.
2: Beijo para vocês aí.
3: Filha Rafaela,

0: namorada.
1: Você tá bem?
0: Eu tô começando a te ouvir você agora.
1: Verdade.
0: Eu comecei no comecinho.
1: Vou ficar bravo com você,
0: depois, ó. Tive que sair um pouco fora. E agora voltei de novo e escutar você.
1: Que bom.
0: É porque eu tava muito desce, os ouvintes também estão de maravilha com você. Tá de parabéns que o teu programa tá bem?
1: Valeu, Raquel
0: não
1: Marques.
0: Não deixa de lado hoje novo, não. E tá com dois salvos, você... Me deixa forte o teu programa.
1: É
0: por
1: bom,
0: favor,
1: hein, mulher?
0: Põe o teu programa também, tá?
1: Beijo.
0: E bota no sorteio também aí.
1: Já tá aqui no sorteio seu nome, tá?
0: Eu quero conhecer minha amiga Zuleide, Ricardinho
1: também. Manda beijo no Ricardinho lá no Zuleide também.
0: E amiga gente de casa, tem o CDHU também.
1: Certo.
0: Filho Crédito Roberto, minha irmã Maria Antônia. E olha que leiteiro João Paulo, e todos vocês do rádio.
1: Muito obrigado.
0: Até esse programa aí, tá?
1: Valeu, Raquel!
0: Ainda tô rouca um pouco ainda, tá bom?
1: Você tá rouca? Nem parece que não há, viu, mulher?
0: Também. Isso que eu vou falar muito, bastante, tá? Tá de parabéns.
1: Você merece.
0: Bota
1: no
0: também, por favor.
1: Então,
0: não
1: tá
0: me
1: bom.
0: Esquece não, menino.
1: Não esquece não, menino.
0: Boa noite, fica com Deus.
1: Não vou esquecer não, menino. Não vou esquecer não, menino. Não vou esquecer. Um beijo, Raquel, aqui no Jardim Alvorada, aqui em Tararé. Beijão pra vocês aí, tá?
2: Oi, isso aqui é.
1: Você tá bom?
2: Sou fã sua do seu programa.
1: Quem tá falando?
2: Então, você falou de Deus, né?
1: Sim.
2: Então, eu só agradeço a Deus tudo que ele fez na minha vida.
1: Sim.
2: Incluindo depressão, tudo de bom. Duas cirurgias, foi sucesso, graças a Deus.
1: Ai, que bênção, cara.
2: Tenho paz, graças a Deus. E sem Deus, eu não somos nada.
1: Verdade,
2: meu. Tenho que amar Jesus, primeiramente. Fique em paz. Soframos número um do seu programa aí.
1: Muito obrigado, meu amigo.
2: Daí,
1: seu nome.
2: Você falou aí. Que tem, pode ser. É um multibook, pode ser.
1: Tem também José, aqui, viu,
2: José,
1: no estúdio.
2: José do Açaí.
1: José. Ô, José.
2: Um abraço, seu amigo. Zezão do Açaí.
1: Ô, Zezão, um abraço pra você, ó, do tamanho do leão, ó. Um abraço pra você, Zezão do Açaí. Você tá bom, filho? Um abraço pra você. Gente, eu vou ali no comercial, mas eu vou... Comercial não, já foi comercial. Quero aproveitar que mandou um abraço aqui pra Rafaela Denise também, né, Rafaela? Um abraço pra você, Nilson. Coloca meu nome no sorteio. Meu nome é Joelma Denise Rodrigues, né? Na Vila Novo Horizonte. Ô, Joelma, um beijo pra você. Obrigado, Joelma. Quem está por aqui também, deixa eu ver aqui. Tem mais mensagem chegando aqui, gente. Tem muita mensagem chegando aqui. Mas eu tenho que tocar música, gente. Tem que daqui a pouquinho já vem com o sorteio. Então corre no telefone e me responda, gente. Me responda aí. Se você encontrasse com Deus, gente. Com Deus, o que você falaria pra ele? O que você falaria? Quero saber. Me fala aí. Vai lá. Se você encontrasse com ele agora, dentro do seu carro, aonde você estiver, o que você falaria pra ele? Me responda. Agora são 7h48. Eu vou falar uma coisa pra você, viu, gente? O programa do Nilson Aguiar é líder na audiência. É com vocês, tá, gente? Muito obrigado por vocês existirem e fazer parte aqui do programa do Nilson Aguiar, que vocês são demais, tá, gente? Então é isso aí. Agora tem Richard Marx aqui na melhor, hein? Aproveita, abraça aí seu parceiro aí que tá do seu lado. A sua mulher, sua esposa, né?

Mas no sabadão, curtindo aí, música romântica, que gostoso, hein? Aqui, só que no 94 que toca essas músicas maravilhosas. Rapaz, bora pro sorteio, produção. Agora são 7h53, é isso, gente? É isso, produção. Me avisa e me ajuda aí, por favor, produção. Vamos pro sorteio? Vamos fazer. Eu quero agradecer a toda a audiência que tá falando com o Nilson Aguiar. Muito obrigado. Você de toda a região, você de Itararé. Nós estamos lotados com os telefones, todos lotados aqui na emissora, hein, gente? Nós estamos com os três telefones lotados aqui no estúdio. Eu libero as linhas aí, o pessoal manda bastante mensagem. Muito obrigado, tá, gente? Obrigadão mesmo. É, cada sábado vem uma multidão de gente aí. Muito obrigado a todos. A gente não tem, assim, o que falar de tanta gente pelo carinho que vocês falam pra gente aqui, tá bom? Muito obrigado, viu? Muito obrigado mesmo. É, deixa eu ver aqui. Deixa eu abrir aqui mais uma mensagem antes de fazer o sorteio, gente. Salve, Nilson. Manda um abraço aí aos amigos, cliente do Bar do Bilhar. Vira copos. O pessoal tá virando copo aí, é? Tá certo? Então manda um abraço pra todos aí. É, já que você manda essa pedrada aí, manda pra nós aqui, Bad Boys com Bob Marley. Gente, você pediu bem, meu amigo. Vou falar pra você, viu? Um abraço pra você. Gente, como eu tô indo embora agora, eu tenho que fazer o sorteio, mas na próxima sábado eu prometo que eu vou achar essa música pra vocês, viu, gurizada? Depois de um gole aí no vira-copa, pra você, viu? Rapaziada, garra e juízo aí. Se vocês beberem, não dirige aí, viu? Vamos pro sorteio então, gente. Tá vindo os embalos de sábado à noite daqui a pouquinho, aqui na 94. E depois tem Paulinho Santos. Mas vamos pro sorteio agora aqui na 94. Bora lá! Você que ligou, boa sorte, tá? E deixou mensagem também. Deixa eu pegar meu óculos aqui. Nem óculos eu uso, né, gente? Bora lá! Uso aqueles óculos falsos, sabe? Deixa eu ver, vamos virar aqui a roleta então. Saiu, produção? Confere pra mim, por favor. Da onde que é? Sanjés. Deixa eu ver o nome dela aqui. Maísa Silva. É Proença, é isso? Maísa Silva Proença. Ganhou uma chaleira, hein, mulher? Uma chaleira elétrica e também mais 50 aí. Boa sorte pra você aí. Depois nós vamos se falar aí fora do ar, tá bom, minha querida? Mandar mensagem, deixa o telefone livre aí. Um abraço pra você. Como eu tô em cima do horário, não vai ter como eu ligar pra você pra nós falar ao vivo, tá bom, Maísa? Ela também tá aqui ligada com a gente. Obrigado, Maísa de Sanjés, aqui no Paraná, ganhou, tá? Parabéns, mulher. Ligou lá no comecinho, né, mulher? É, quem está por aqui também agora, mais um sorteio, gente. Boa sorte, cruza os dedos. Mais um aí. Não saiu produção ainda. Agora, hein? Não saiu ainda, mais uma rolada, vai lá, uma rolada. Bora, bora lá. Saiu aqui, hein? Bora lá então, falar o nome de quem ganhou. Confere, produção, por favor. Confere pra mim, por favor. Tá tudo ok? Tudo certinho? Liquidificador, gente. Maravilhoso. Saiu pra ele, hein? É um homem. É uma mulher e um homem que ganhou, hein? Parabéns, Fabrício Monteiro. Vila Cruzeiro. Você ganhou, homem. Um liquidificador vai fazer bater aquele sucão de banana, de tudo aí. Tá certo? Então, isso aí, gente. Tô indo embora, prometendo voltar no próximo sábado. Assim, se Deus permitir, ele quer. E é o seguinte. Se beber, não dirige. Se dirigir, não beba. Tá vindo aí os super hits com você aqui na 94. Depois o bonitão do Paulinho Santos. Né, gente? E a madrugada da Rádio 94. Aqui na Rádio FM Aguiar Itapeva. É minha rádio, tá, gente? A Rádio FM Aguiar Itapeva. Tá vindo DJ Arlindo Rodrigues. E aqui na 94 super hits. Então é isso aí. Fique com Deus. Prometendo voltar no próximo sábado, assim se Deus permitir. Boa sorte pra todos aí. Fique com Deus. Tchau, povo lindo. Fique com Deus, tá? Se beber, não dirija. E se dirigir, não beba. Boa noite pra você. Bom final de semana. Fique com Deus.

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